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6: 00:01.
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1: Denilson Santos com você. Bom dia!
2: 5h34 agora, 5h34, a nossa manhã de segunda-feira, iniciando essa nova semana, que é bom demais da conta ter sempre a sua companhia. É 13 de julho já, hein? Quase na metade do mês, hein, ô vô? O negócio tá acelerado, rapaz. É, mas é bom assim, né? Porque esse negócio de andar pra trás não firma não, rapaz. Aí desanda o meio de campo tudo, viu? Eita, nós. Bom dia, vô.
3: Bom dia.
2: Como é que tá? Tudo tranquilo, né? Tudo na boa. Estamos aí recuperando devagarzinho, né? Em relação a esse tempo, né? Resfriado e tudo mais. Até em algumas cidades da região ontem caiu uma chuvinha, né? Ontem no final da tarde pra noite. É pra trazer mais frio, né, ô vô? Só sabe, né?
3: É difícil demais dar conta.
2: Mas fazer o quê, né? É isso mesmo. Tem que aceitar, né, o tempo e a cada época, né? Cada época tem o seu clima diferente, então temos que aceitar.
3: Tá na hora de acordar a criançada pra modo de ir pra escola.
2: Bem lembrado, criançada, tem que acelerar agora às 5h35.

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15: Começando bem demais a semana, sempre com a sua companhia, participando aí no 996-66-1699, também o 3535-1699. Pode abraçar, inclusive, quem hoje completa mais um ano de vida, certo, ovô?
16: Ô, comadre, pode sacudir o compadre, que tá na hora de pular fora da cama.
15: Passando da hora, 5h51.

0: Muito bem, hora da nossa oração para você ligado na Matelli. Bom dia.
1: Senhor, no início desse dia, venho pedir-te saúde, força, paz e sabedoria. Quero olhar hoje o mundo com olhos cheios de amor. Ser paciente, compreensivo, manso e prudente. Ver além das aparências teus filhos, como tu mesmo os vês. E assim, não ver senão o bem em cada um. Fecha meus ouvidos de toda calúnia. Guarda minha língua de toda maldade. Que só de bênçãos se enche o meu espírito. Que eu seja tão bondoso e alegre que todos os que se aproximarem de mim sintam a tua presença. Reveste-me de tua beleza, Senhor. E que no decurso desse dia eu te revele a todos. Amém. Deus e Senhor nosso, sabemos que através do nosso trabalho ajudamos a construir o teu reino. Faze que neste dia trabalhemos conscientes de que estamos colaborando contigo na tua obra e possamos um dia receber a recompensa que esperamos de tua bondade. Por Cristo, nosso Senhor. Amém.
2: Maria Santíssima, que em vossa imagem milagrosa de Aparecida espalhais inúmeros benefícios sobre o Brasil, eu, embora indigno de pertencer ao número dos vossos servos, mas desejando participar dos benefícios da vossa misericórdia, prostrado a vossos pés, consagro-vos o entendimento para que sempre pense no amor que mereceis. Consagro-vos a língua para que sempre vos louve e propague a vossa devoção. Consagro-vos o coração para que depois de Deus vos ame sobre todas as coisas. Recebei-nos, ó Rainha incomparável, o ditoso número dos vossos servos. Acolhei-nos debaixo da vossa proteção. Socorrei-nos em nossas necessidades espirituais e temporais. E, sobretudo, na hora da nossa morte. Abençoai-nos, ó Mãe Celestial, e com vossa poderosa intercessão, fortalecei-nos em nossa fraqueza, a fim de que, servindo-vos fielmente nesta vida, possamos louvar-vos, amar-vos e render-vos graças no céu.

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4: Chegou a hora do Racha Cuca aqui na nossa manhã de segunda-feira, nesse dia 13 de julho. Perguntinha que tá moleza. Tá fácil hoje, viu, vovô?
5: É difícil demais,
4: dar. Não, não vem com essa não, que hoje tá fácil, ó. Qual a parte do corpo que mais coça? Qual a parte do corpo que mais coça? Conta aí pra gente então. 996661699.
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1: Bom, também, de volta aí o nosso Manhã Sertanejo, ou vou aí os amigos acompanhando também pela internet, através do site, que é o mateleifm.com.br, aí fica bom, hein?
2: E tem bom demais da conta, senhor.
1: Vamos agradecer aqui, ó, a companhia do Geraldo Gregório. O Geraldo Gregório tá no Vale Verde acompanhando a gente, vamos separar a música dele aqui, daqui a pouquinho a gente toca, tá bom demais? Tereza tá no Duque de Caxias, meu abraço, obrigado aí sempre pela companhia especial. Divina Aleixa no centro, bom dia, 6h21.

0: Moda boa demais a conta do Ana Ednei por amar você, Conrado Alexandro, quem nunca? 6h31, bom dia.
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0: 6h36, vou ter recado aqui pro senhor. O amigo Geraldinho falou que hoje, iniciando aí a semana, né, 13 de julho, e o negócio é o seguinte, lotado, rapaz, o negócio lá tá recheado aí de tarefa. Se o senhor tiver afim de ganhar uma graninha extra, né, no dia de hoje, então, o senhor já tá convidado, viu? senhor já tá convidado pra dar uma força lá pro nosso amigo Geraldinho. O que que o senhor acha?
3: Me inclua fora dessa.
0: Mas que é isso? Mas já tá correndo assim? Pô, Antávio, aí não dá, senhor. Hoje é o Dia Mundial do Rock, vô. Nesse dia 13 de julho, Dia Mundial do Rock. Um abraço aí para os amantes, né, dessa música especial. Curta um pouquinho, né? O vô de vez em quando escuta, né, o vô? O rock, o vô é de todos os estilos, né? Homem polivalente. É, 6h37, Geraldo Gregório, meu abraço, bom dia.

0: Moda boa, hein, vô? Pra dar aquela arrastada no pé, né, rapaz?
1: E tem bom demais da conta.
0: 6h44 agora.
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9: Perguntinha do Raça Cuca pra você aqui na nossa manhã de segunda-feira é a seguinte, ó. Qual a parte do corpo que mais coça? É isso mesmo. Qual a parte do corpo que mais coça? Conta então pra gente. 996661699.
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15: Bom demais ter você aqui ouvindo o som da Martelli, acompanhando moda, boa demais da conta sempre. Ótimo ter você aqui agora, 7:03 agora, 7:03. E agradecendo aí a companhia da Vanusa. Vanusa tá ligadinha em Juatuba, bom dia. Também o Nico Ferrugem, bom dia. Nico Ferrugem tá em Azurita. Alexandra no Parque da Serra. Alô Magda em Azurita, meu abraço. Vina Leixa no centro. Dona Maria Soalenir na Toca do Quati. Os amigos lá de Queiroz, vou sempre ligadinhos aí na nossa programação.
16: Ei, tem bom demais da conta.
15: Pois é, manda um abraço também aí pros amigos em Serra Azul.
16: Bom dia.
15: Pois é, Serra Azul, Alto Boa Vista também acompanhando a gente. Alô Jardins, tudo de bom, excelente semana. 7:04.

0: Marvada, hein? Bruna Viola, Marvada Pinga, ainda Michel Teló. Aí a roça vence. Fernando e Sorocaba, o cara da rádio. Agora 7h16, bom dia.
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5: 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Qual a parte do corpo que mais coça? Qual a parte do corpo que mais coça? Mandei pra gente então, 996661699.
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5: 7h21 agora, bom dia para o amigo José Roberto Vô, tá lá ligado com a gente sempre, rapaz.
6: Bom dia!
5: Pois é, a Iracilda também, tudo de bom, agradecendo aqui ainda a nossa amiga Liliane que tá no Vila Suzana. Alô, Fatinha, Fatinha no Consenza.

0: Eita, moda boa demais da conta de Paulo e Paulino aqui pra você. Antes, Zezé de Camargo, Irmão da Lua, Amigo das Estrelas, e o Bruno e Marrone com Ligação Urbana. 7h32? 7h32, ô vô, chama aí o intervalo pra gente, pra aquele cafezinho de leve, né?
1: Pera só um bocadinho e nós vamos ali beber um golinho de café e já nós tá de volta, viu?
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0: Oi, bom dia. A hora certinha, ô vô? Vamos conferir então.
1: Confere a hora aí. Agora é 7 e pouco.
0: Aí não, só 7h38 agora. 7h38, assim o pessoal vai perder a condução, rapaz.
1: É bom você correr, viu?
0: Ah, pois é, depois da hora que o senhor falou aí, é bom correr mesmo, porque senão perde tudo, rapaz. 7h38, alô Aristeu e a Ju, bom sabor bolos, meu abraço, excelente e abençoada semana. O amigo Antônio no centro, bom dia. Alô Jeová, Jeová no centro também, ligadinho, tudo de bom. 7h38... Aquela arrastada no pé, né, vô, com o Teodoro e Sampaio?
1: Ei, tem bom demais da conta, senhor.

0: Telefone Chora, Lourenço e Lorival, e ainda o Quarto de Milha com Teodoro e Sampaio. 7h44.
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5: 7h50 agora, perguntinha do Racha Cuca pra você. Qual a parte do corpo que mais coça? Qual a parte do corpo que mais coça? Resultado que sai amanhã, então manda aí o seu recado pra gente. 99666-1699.
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5: Agradecendo a companhia da amiga Vamilda. Alô, Vamilda, tá em Virginópolis, acompanhando pela internet, através do matelifm.com.br. Ô, vô, que maravilha, hein, senhor?
6: Ei, tem bom demais da conta,
5: senhor. E a gente tocando sempre moda boa demais da conta. Vamos com o Rick Renner.

0: Tudo Renner, meu jeito louco de te amar. Moda boa demais da conta pra você. Alô, Kátia, tá no João Paulo II. Bom dia. Lembrando que amanhã nós volta, né, ô vô?
1: Ei, tem bom demais da conta.
0: É, rapaz, é claro que temos também um giro de notícias daqui a pouquinho com o Marlon Kelvin às 9 da manhã. Um abraço pra você. Deus abençoe o seu dia.

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1: Fiquem com Deus e qualquer dia muito breve voltaremos. Fiquem com Deus.
2: Tchau, gente.
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1: Muito bom por aqui no nosso Passatempo. Bom dia, bom dia. Bom dia pra você que é de bom dia, tudo certinho aí, tudo bem, tudo tranquilo, graças a Deus, segundou, e o final de semana aí, meu filho, só alegria, só sucesso? Espero que sim, viu? Espero que tenha sido um final de semana abençoado, cheio de coisas boas pra mim, pra você, pra todos nós, e que você seja muito feliz acima de tudo, acima da correria, acima das pelejas, tem que pelejar, né, gente, tem que pelejar. E a gente começa o passatempo de hoje. Eu quero que você pense aí numa semana boa. Como que é uma semana boa aí pra você? Uma semana que você vai trabalhar muito, vai prosperar, vai ter um pouquinho a mais aí de atenção na família. O que que é uma semana boa pra você? Ah? Idealize aí. Pensa comigo numa semana boa, tá? Eu te desejo essa semana abençoada, iluminada, repleta de coisas boas, porque, meu amigo, segundou e a gente não vai desfazer da segunda-feira aqui no Passatempo, não, tá? Porque a gente fica muito animadinho na sexta e a segunda-feira vai ficando de qualquer jeito, tem hora, né? E segunda-feira, ó, pede força, é ou não é? Força, coragem, foco, fé. Daqui a pouquinho eu vou pro Bom Dia no nosso WhatsApp. Vamos ver aqui a turma que chega junto comigo, mandando aquele alôzão, aquele bom dia, pra dar um gás, né? Pra dar um gás também no locutor aqui, ó. Pra dar um gás no amigão aqui, ó, direto do estúdio. Já tô devidamente posicionado. Eu tô aqui na minha cadeirinha, preparado pra te fazer companhia, pra gente trocar essa ideia, bater esse papo e curtir o nosso Programex de hoje.
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1: Pra você no centro, nos bairros da cidade, pra você que sintoniza 87.9, ouve no radinho, na radiola ou no site. Ou na Alexa também, né? Te love, bebê, te love. Kevin Johnny.

0: Começamos a nossa programação de hoje, dando aquele bom dia agora pra você que se liga na gente, pra você que tá curtindo. Ai, ai, ai, olha só aí, ó, finalzinho do telefone 2198. Participando com a gente, a minha amiga Tânia. Oi, Tânia! Tudo jóia aí? A Tânia tá ligadinha com a gente em Esmeraldas. Um abraço pra você, Tânia. Ela mandou aqui, bom dia, Marlon! Do jeito que a gente gosta, com muita energia positiva, né, Tânia? Que essa energia aí, ó, transforme a nossa semana em uma semana ainda mais abençoada, uma semana espetacular. Uma semana realmente de muitos acontecimentos positivos para mim, para você, para todos nós, viu?
1: Bom dia, meu amigo Marlon.
0: Bom dia.
1: Tudo bem por aí?
0: Tudo ótimo.
1: Gostaria
0: Cheguei.
1: De desejar uma abençoada segunda.
0: Amém, amém, amém,
1: Tamo
0: amém.
1: Tamo juntos.
0: Tamo junto.
1: Aqui, sempre. Fui na quadrilha da Pai ontem.
0: Foi lá.
1: Amei. Que gracinha os meninos, viu?
0: Bom demais,
1: Fui
0: né?
1: Fui prestigiar eles.
0: Oh, que maravilha,
1: alegria, viu?
0: Que maravilha.
1: Felicidade tá ali, viu?
0: Bom demais.
1: Que coisa mais linda, abençoada, viu? Amei.
0: Maravilha.
1: Quem não foi, perdeu.
0: Perdeu.
1: Tchau.
0: Um abraço, obrigado, viu?
1: Um bom dia.
0: Bom dia.
1: Um abraço aí pra minha querida Sofia, tá? Você tá dando meus abraços aí que eu tô mandando pra ela?
0: Tô abraçando todo mundo.
1: Agora que eu tô com ela, eu vou perguntar a ela.
0: Sou o maior abraçador de Matheus Leme.
1: Se você tá falando o que eu tô falando.
0: Tô.
1: Tchau, tchau. Fique na paz.
0: Valeu, um abraço. Acho que a Sofia perde algum lance aqui, Orlândia? Perde não, mãe. Ela tá sempre aqui também, ó. O vidinho dela é atento. 8h24 agora. Quadrilha da Pai foi um sucesso, né? Totó apoio da Matéria FM. Recebemos aqui o pessoal da Pai, né? Veio a Vivi, o Alisson, né? O Daniel, a Deise, todo mundo aqui. Foi maravilhoso, foi bom demais. Eita lasqueira, bom dia MK, uma semana abençoada, bora mexer o doce que sexta-feira tá chegando, epa, cadê o epa aí?
2: Epa!
0: Misericórdia! Tem uma estradinha de terra aí no meio, Aristeu. Tem uma ladeirinha aí, tem um carçamento no meio do caminho. Não é estrada pavimentada não, é uma estrada de terra, mas a gente vai que vai. Manda um abraço pra Edna Ramires, ligadinha comigo também no bairro Nossa Senhora do Rosário. Mandou aqui, bom dia, MK. Que este novo dia traga paz ao nosso coração, alegria aos passos e muitas bênçãos em todos os momentos. Amém.
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0: Pediu, a gente toca mesmo. 8h25. Arruma a mala aí. Arruma aí, vai. Bora morar mais eu. Simone Mendes. Ao vivo, 8h25.

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0: aí, ó, pela última vez, Grupo Menos é Mais, participação de Natan, pela última vez mesmo. Simone Mendes, Arruma Mala, ainda passou por aqui, Kevin Johnny, Te Love, 8 horas e 31 minutos, pode ir mandando aí o seu bom dia, o seu alusão, o seu recado, aquele alô de responsa, para começar bem a segunda-feira, para começar bem a semana, com o pé direito na frente, e mandar energias positivas pro ar, pro mundo, ah, bom demais, vamos nessa. 31996661699, esse é o Zap Zap da Matéria FM, nosso Zap Fone que está liberado para você participar, o telefone que mais toca na cidade também. Deixa eu mandar um abraço aqui pro meu amigo Harley, toda a galera lá da Concho Master. 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
2: Aqui nós já estamos de volta. 8h37, atendendo pedidos. Pauloquinha e toda a galera do bairro Vale Verde. Um abraço pra vocês aí, tá? Cristiano Araújo. Saudoso, eterno. Caso indefinido. A Telefirme é a número 1 em Matheus Leme, região.

0: Lori Fernandes, Lawanda Prado, Maluca.
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0: Bom dia, Onice. Chapecoense na Lagoa, Onice. Caxias está na área. Obrigado pela audiência. Bom dia, bom dia.

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1: De volta no nosso passatempo, a sua participação valendo. Gente, já vou pro WhatsApp aqui, viu? Já vou lá dar um giro pra gente começar bem essa manhã. A minha amiga Marli Batista, no bairro Planalto, tá ligadinha com a gente. Bom dia pra você, Marli. Obrigado pela audiência. Tá aí curtindo com a gente essa manhã gostosa, tá ligadinha aqui no nosso passatempo. Obrigado pela companhia, tá? Marli Batista, no bairro Planalto. A Eunice tá no Duque de Caxias, mandou aqui. Bom dia, Marlon Kelvin. Bom dia, Eunice. Ei, Eunice, tudo bem aí? Mandar um abraço também aqui pra Liliane do Vila Suzana. Deixa eu ver o que, que a Liliane tá falando com a gente aqui, ó.
2: Bom dia, Sofia. Bom dia, Marlon.
1: Bom dia.
2: Gustavo Lima, vagabundo com Luiz Fosso.
1: Gustavo Lima, deixa eu ver.
2: Vagabundo com Luiz Fosso.
1: Não entendi, deixa eu ver.
2: Vagabundo com Luiz Fosso. Vagabundo com Luiz Fosso.
1: Gustavo Lima. Daqui a pouquinho. Faltando 7 minutos para as 9 da manhã. Obrigado, Liliane. Tá sempre ligadinha, Liliane. Tá ouvindo a programação da rádio aí no Vila Suzana, né? Um abraço para vocês, viu? Um abraço para todos aí do Vila Suzana. Se você também tá com a radiola ligada, manda aí um alô pra gente. Ô, Vinícius!
3: Ô, companheiro Kevin!
1: E aí, companheiro?
3: Ô, Kevin, companheiro!
1: Companheiro Vinícius, tudo bem? Bom dia! Ô, Vinícius, fiquei sabendo que você arrastou um pé danado lá na quadrilha da PAI. É verdade esse bilhete? É verdade que você é o maior pé de valsa lá? Eu acho que é você e o Alisson, né? Você e o Alisson. Maior pé de valsa lá da PAI. Eita lasqueira! Manda um abraço também aqui. Deixa eu ver quem mais, hein? Quem mais que tá aqui no WhatsApp? O Ailton. Antônio Ailton, lá do Baixo Central. Minha amiga Alexandra. Bom dia, Alexandra. Tudo bem aí? Bom dia, bom dia. Lá no Parque da Serra, audiência máxima na Matéria FM. Se você também tá com seu radinho ligado, tá convidado a mandar o seu bom dia pra nós. Mande o seu bom dia. Eita! Deixa eu ver a Kátia. Tá no João Paulo II. Bom dia, meus amigos. Um abraço. A Maria de Fátima, lá nos Queiroz. Participou com a gente também aqui hoje, logo cedo, cedinho. Um abraço, obrigado pela audiência sempre. Daqui a pouquinho, a qualquer momento, o nosso amigo Canuto também vai estar na área, né? O Canuto, inclusive no sábado, olha só, olha a agenda aqui do nosso timaço da Matéria FM, hein? O Canuto esteve lá no Arraiá do Colégio Novari também, né? E lá disse que foi uma maravilha, viu? O Canuto falou que foi bom demais da conta, que por todo lado que ele andava lá, o pessoal já falava. E a nossa Matéria lá, hein, senhor? Tá bombando, hein? Tô vendo lá no Instagram, tô ouvindo a rádio. Bom demais, quero saber dele como é que foi lá e quero que ele conte também pra gente tudo isso aqui ao vivo aqui na nossa programação também, né? Muito bem, no sábado eu tive em Juatuba e pra minha surpresa agradável, fiz uma ação pra São Judas Tadeu, né? E Autoescola Popular também. E foi bom demais, viu, gente? Paramos o trânsito lá, literalmente, na Avenida Tano Saliba, ali na Praça Central de Juatuba. Mini trio elétrico, tenda inflável, brindes, teve bola para a criançada de presente, foi muito bom, foi uma alegria danada e muita gente, como eu estava dizendo, para minha surpresa, já chegava falando: "Oi, MK, eu vi que você postou lá no Instagram que ia estar aqui, eu vim prestigiar, vim ganhar brinde." Que legal, né, gente? Isso é um carinho maravilhoso. E a gente faz esse trabalho tão dedicado aqui, quando a gente vai indo, ó, Juatuba tá pertinho, às vezes a gente vai em algumas outras cidades, como Bom Despacho, né? A Tânia tá aqui participando com a gente de Esmeraldas, estive recentemente em Esmeraldas fazendo uma inauguração da clínica Dentilar, viu, Tânia? Aí em Esmeraldas, e a gente vai voltar agora no início do mês de agosto, vou estar em Esmeraldas novamente com a galera lá e o pessoal também já acompanhando aqui a nossa programação, já acompanhando o nosso trabalho, seja da MK12, seja da Matéria, vamos estar aí. Vamos estar em Carmo do Cajuru também, agora no início do mês, novamente. Muitas cidades aí cada vez mais nos acompanhando, isso deixa a gente numa alegria, assim, gigantesca, né? É bom demais dar conta, senhor!
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1: Rapaz, se a gente for atualizar o tanto que a gente tá andando aqui, vocês assustam, viu? Na sexta tava Igarapé, Igarapé também. Meu Deus, bom demais. Chegando Marília Tavares e Luísa Martins, não conta pra ninguém. Deixa baixo.

0: Felipe Murilo lá na Castela, ou lá em casa, ou lá na roça. Passou por aqui ainda da Lili Davi, Marília Tavares, Luísa Martins e muito mais. Toda a galera da Panificadora Seigué curtindo a gente, um abraço pra vocês, um abraço também pro pessoal aí da Construção Civil, pessoal que tá trabalhando aí nas obras por Matheus Leme e região. Um abração pra vocês aí, o nosso abraço, viu? Bom demais ter vocês com a gente aí, viu, turma? Vamos chegar chegando, vamos chegar, taca! Pessoal que nos ouve aqui também pelo site matelefm.com.br. Galera acessando aí também através da Alexa. Tá na Bom Sabor Bolos Caseiros. A Alexa tá cortando no doce, tá cortando no dobrado. Um abraço, Ju. Um abraço, Aristeu. Boa semana pra vocês. A Silene e toda a galera da Rede Nova Drogarias. Um abraço pra vocês aí, Rede Galvão de Drogarias. Ô, gente, a Galvão, é o seguinte. A Silene sempre tá ligadinha ali. Ela falou, mala, Galvão aqui, meu filho. Ela chegou, mas chegou. Chegando, é um sucesso danado. E a parceria é forte, viu? Tô sempre aqui ligada com vocês. E lá na Rede Galvão, tem uma caixinha lá na porta. O mais bacana é o seguinte. Você que passa pela Getúlio Vargas, se você não tiver muito costume de ouvir a rádio, pode ser que tenha alguém até ouvindo aí agora. Você tem que sintonizar 87.9. Tem que fazer igual a Rede Galvão de Drogarias, em tantos lugares aí, e agora em Matheus Leme, aí cada vez mais um espaço querido, né? Ali na Avenida Getúlio Vargas, 9:06, e o nosso amigo Buiú Top Cell, também tá ligado, será? Buiú, ô Buiú, você já tá fazendo aquelas loucuras que você faz aí, vendendo celular no boleto, é isso? Rapaz do céu, o homem tá danado, viu? Um abraço pra você, Buiuzão. Boa semana. Pessoal ali da Top Cell. Um abraço. 97, bom dia. Tá chegando informações.
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0: Denilson Santos chegando. Ó.
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3: Bom dia para você que está ouvindo Passatempo e é hora de notícias. O grupo do Corpo de Bombeiros Militar de Minas Gerais, que atuou no socorro aos venezuelanos, após dois terremotos deixarem mais de 4.300 mortos em um rastro de destruição, foram recepcionados na Academia da Pampulha em Belo Horizonte anteontem. Os militares trabalharam durante 14 dias nas buscas das vítimas. Os bombeiros foram recepcionados pela comandante geral e pela banda de música do Corpo de Bombeiros Militar de Minas Gerais. No local, eles também reencontraram seus familiares e fizeram uma oração conjunta. Ao todo, 31 bombeiros participaram da missão de ajuda humanitária na Venezuela. Segundo o Corpo de Bombeiros, foram 90 intervenções registradas e 23 vítimas localizadas nos escombros. Eles atuaram em operações de busca e salvamento próximo à La Guaira, área mais afetada pelos terremotos. Devido às características do desastre, os militares embarcaram com equipamentos voltados para operações e estruturas colapsadas, com ferramentas de corte e rompimento, equipamentos de iluminação, materiais para escoramento, sistemas de elevação de carga, equipamentos de busca técnica, detectores de vida, atendimento emergencial e suporte logístico. E o mundo do futebol perdeu Jayden Adams, de 25 anos, que disputou a edição atual da Copa do Mundo pela África do Sul. O jogador morreu anteontem, sem causa confirmada. Para se tornar um atleta da seleção, o meio-campista precisou passar por cima de uma infância humilde. Sua vida foi marcada por superação. Adams nasceu em uma cidade conhecida por revelar grandes talentos do futebol e possuir vários clubes tradicionais. Embora sua carreira estivesse em ascensão e sua vida pessoal tivesse sido marcada também pelo nascimento de sua filha, Adams enfrentou perdas profundas em um momento decisivo de sua vida, que continuaram durante a Copa do Mundo. Depois de ser titular na derrota por 2-0 para o México, em 11 de junho, Adams perdeu sua avó Mariana, que faleceu em 17 de junho. Ela morreu um dia antes da partida contra a República Tcheca, válida pela segunda rodada do Grupo A. Mesmo abalado emocionalmente, finalmente voltou a ser titular e ajudou sua equipe a conquistar um importante empate por 1-1. O meia entrou no segundo tempo da histórica vitória por 1-0 sobre a Coreia do Sul em 24 de junho, reforçando o meio-campo e contribuindo para que a África do Sul avançasse pela primeira vez ao mata-mata de uma Copa do Mundo. Já no dia 28 de junho, ficou no banco de reservas na derrota por 1-0 para o Canadá, que culminou na eliminação. A polícia da cidade do Cabo abriu uma investigação depois que o corpo de Jaden Adams, de 25 anos, foi encontrado. Em comunicado nas redes sociais, o Sindicato dos Jogadores de Futebol da África do Sul lamentou a morte do jogador. E às 14h tem mais notícias para você na Matéria FM, a sua melhor companhia. 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

0: que hora, hora de alusão. Alô, Fabi. A Fabi tá no Mangabeiras, tá ligada com a gente. Ô, Fabi, vamos marcar a festança ou não? Tem que bater essa data aí, viu? É semana, não falha. A Liliane ligada com a gente. Abraços pro Denilson. O Marcos Vinícius em Itaúna. Ana Paula no Bairro Central. Nosso amigo Fabricião e toda a galera lá da Jadapax. Pode ir mandando, vai mandando o seu alô aí. Alô pra Carminha, lá no Novo Progresso. O Leandro Rodrigo, no bairro Santa Bárbara. Abraço pra você, Leandro. O Wellington, no bairro Mangabeiras. A Débora tá no bairro Imperatriz, tá ligadinha também com a gente. Manda um abraço carinhoso aqui pra Gisele e toda a galera do bairro Nossa Senhora do Rosário. Alô, alô.
1: Alô, alô.
0: Bom dia. Bom dia, bom dia, bom dia. Maria Custódia, no bairro Vista Alegre. A Dona Nenzinha, lá no centro da cidade. Tá ligadinha, Dona Nenzinha? Bom dia, viu? Dona Nenzinha. O Edmar Miné, no bairro Consenza. Meu amigo Mocirzinho, sempre ligado também no centro da cidade. A minha amiga Tânia, no bairro Santa Bárbara também.
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0: Pediu no WhatsApp, toca.

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0: isso, El e Sorriso Maroto, Missão Impossível, ainda Felipe Araújo, Mentira. Passou por aqui Gustavo Lima, cantando com Luiz Fonsi, Vagabundo, especialmente pra minha amiga Liliane no Vila Suzana. E o meu amigo Júnior França, tá ligado com a gente. Eita, lasqueira, mandou aqui, ó. Olha aí que legal o Júnior. Oi, MK, bom dia. Tô ligado aqui na Matele FM, de Barcelona. É, diretamente da Espanha. Um abraço para toda a família França. Um abraço, Júnior. Obrigado pela audiência e pelo carinho sempre. Toda a nossa audiência internacional. Obrigado vocês aí, viu? A gente fica muito feliz de ter vocês com a gente, né? Mesmo de longe aí, matando saudade, né, Júnior? Espero que esteja tudo bem por aí, viu? Que você esteja trabalhando bastante, né? Feliz, né? Não é isso? Tudo de bom na sua vida aí, viu, Júnior? Abraços e mais abraços pra você aí. Se você também tá curtindo a gente aí, ó, não esquece, não manda aquele alôzão aqui que a gente acha muito bom e a gente deseja aí sempre as melhores energias, né, pra sua semana, pro seu dia, pra sua vida, e tem que ser assim. 9 horas e 25 minutos agora.
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9: Senhor,
10: ah,
9: que prazer ter você aqui, cara.
10: Que honra, meu irmão.
9: Junto. Escuta só.
11: Tá deixando o

0: Vini Vini, Gilcinho, aqui no nosso Passatempo. Bom dia pra você que é de bom dia. Um abraço pra galera que tá aqui, ó, participando com a gente já do quadro dos aniversariantes do dia. Gente, às 11h30 da manhã, o campeão de audiências, o momento que a gente abraça é quem tá completando mais uma primavera. Fica de fora, não!
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0: Toplay. Israel Rodolfo aqui na dose dupla de hoje. E ainda rolou também, não, mas quase. Alô, Mari Alves. Minha amiga Mariana ligadinha com a gente também.
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0: Lá no bairro Central.
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0: Dose dupla de volta amanhã aqui no Passatempo 9h39. Agora, daqui a pouquinho, às 10 da manhã, tem Padre Reginaldo Manzotti, porque evangelizar é preciso sempre aqui no estúdio da rádio, o nosso querido Canuto. Canuto tá por aqui no estúdio. Eu já falei mais cedo que ia botar ele pra contar pra gente aqui o que que ele arrumou lá no Arraiado Colégio Novare. Falei que lá em Joatuba a gente parou o trânsito. Foi uma loucura esse final de semana. E o Canuto, ele fez uma dobradinha lá com o Eleni também. O Eleni já me mandou mensagem, né? Todo o pessoal lá do Colégio Novare que tava marcando presença. Um abraço carinhoso pra vocês aí, viu, gente? Bom demais. É isso aí que faz a diferença, né? Ajustes feitos. Muito bom. Bom dia pra você, meu amigo Canuto.
2: Bom dia, Marlon. Bom dia a todos os ouvintes da Rádio Matéria FM. Tudo tranquilo?
0: Graças a Deus. Só alegria. Segundou, pezinho direito na frente.
2: Vamos que vamos, né?
0: E vamos que vamos. O que que aconteceu lá no sabadão, meu filho?
2: Ô, meu amigo, sensacional, viu?
0: Foi bom,
2: que
0: hein?
2: Que festa, que arraiá, viu? Família toda reunida, né? A família Inovare. E teve até quadrilha dos pais lá, meu amigo.
0: É?
2: É, só perdi pro Eleni, porque...
0: O maior pé de valsa do Brasil.
2: Não, apostei com ele que a turma da manhã ia ser mais animada que a turma da tarde.
0: Da tarde.
2: E mais uma vez eu dancei na aposta.
0: Dançou, viu? Na aposta. Mas, ó, diz que foi muito bom. Muita gente, né, Canuto?
2: Demais.
0: Muitas grandes pessoas lá?
2: Muita gente lá, viu? A festa realmente muito bem organizada. E o pessoal divertiu bastante, viu, Marlon?
0: Um evento que aconteceu na Arena Futebrasa e por lá também um balãozão da rádio. Foi atrativo, porque eu vi o pessoal publicando foto lá com você, publicando foto no balão da Matelli.
2: Pois é, estamos ficando famosos, né?
0: Legal demais. Ó, lá em Joatuba não ficou para trás, não. A gente fez aquela ação legal com a Autoescola São Judas, Autoescola Popular. Sim. E lá a gente pôde perceber o seguinte, Canuto. Cada vez mais, quando a gente anuncia, publiquei lá no Instagram falando que ia estar em Joatuba, que ia ter dobradinho, e tal, a galera chegava e falava: ó, acompanha o trabalho de vocês e tal, vim pra ganhar brinde, vim pra prestigiar. Isso
2: coisa
0: é tão
2: boa.
0: Bom, né? Legal
2: pois
0: demais.
2: É, eu percebi, acompanhei você lá e percebi que Joatuba também ficou pequeno, né?
0: É, rapaz.
2: Vocês pararam atando saliba ali, pararam o centro, rapaz.
0: Isso, fizemos um ponto estratégico ali na frente da São Judas Tadeu, junto com os comerciantes ali do lado, toda a vizinhança, a movimentação que já tem ali na Praça dos Três Poderes, né? Na Praça Central ali, que já tem um movimento bacana. Aí a gente veio e deu aquele giro com o mini trio, foi bom demais, foi um final de semana muito agitado, muito positivo.
2: Muito bom, é, e o pessoal acompanhando a gente também, né, no Instagram aí, comentando lá no Colégio Inovar também, pessoas que falam: ó, Canuto, eu tô vendo vocês lá, o trabalho de vocês, tô acompanhando, pessoas que eu ainda não conhecia pessoalmente e tive a honra de conhecê-los lá nessa festa do Inovar. Então, assim, tá todo mundo, Marlon, acompanhando a Matéria FM no rádio, nas redes sociais, na Alexa. Sucesso total, graças a Deus, né?
0: Bom demais. Só deixar um abraço pra galera, então, né, do Inovar e lá. E parece que já tem festa da família programada. Nossa agenda tá pipocando. Inclusive, eu já mandei um recado aqui pra nossa amiga que tá ouvindo a gente, a Tânia, né, que tá ouvindo a gente, tá acompanhando lá em Esmeraldas, que a gente vai estar por lá agora no início do mês novamente.
2: Coisa boa, hein? Estamos chegando em Esmeraldas.
0: Isso. Ô, Tânia, vou confirmar direitinho aqui a data e a gente passa, viu? Diz ela que vai lá prestigiar a gente também.
2: Coisa boa, hein?
0: Vai lá tirar uma foto com a gente, mandar um alusão pra galera lá.
2: Isso é muito bom.
0: Maravilha. Canutão, você vai dar um giro no comércio?
2: Vou vai visitar alguns parceiros aí. E pra quem quer, né, fazer essa parceria com a gente e ainda tá de fora, é muito fácil, né?
0: É verdade.
2: Só entrar em contato com a gente aqui no 996661699. A gente vai até o estabelecimento, bate um papo, passa todas as informações, né, e alinha tudo direitinho. Ou também no 319-9329-3866, fala direto comigo e a gente vai atender aí cada vez mais pessoas, fortalecendo laços entre a Rádio Martelli, entre o comércio local.
0: Isso
2: é muito bom,
0: você
2: muito importante.
0: Você falou um negócio legal aí, cara. É o seguinte, às vezes o camarada acompanha muito, né, a programação da rádio e fica pensando assim: rapaz, queria que falasse lá da minha empresa, queria ser um parceiro igual tem aí, tantos parceiros, tantos anos na programação da rádio. Mas
2: pois
0: não sei
2: é
0: como é que faz, eu acho que é caro demais. Gente, aqui a gente tem vínculo de parceria, né, apoio cultural. Então, pode ter certeza que alguma coisa que vai encaixar pra você, a gente vai fazer. E o interessante da rádio o interessante da Matéria FM é isso, que assim, a gente tem um vínculo de parceria, né? Não é cliente, é parceiro. A rádio tem parceiros aqui que nos apoiam, né? Sem essa turma aqui, Canuto, não tem Matéria, a gente não consegue arcar com os compromissos, né?
2: Exatamente.
0: Então a gente é bem claro com relação a isso. Você tem aí o seu negócio, está acompanhando a programação, gosta aí do que você está vendo, do que você está ouvindo, manda aí um zap para a Matéria, só mandar, eu estou pensando aqui, vamos bater um papo aí, vamos ver. Só mandar aqui no zap Matéria, a gente orienta você, marca um horário aí, a gente faz uma visita, vocês vêm cá tomar um café com a gente e não tem estresse, não tem dificuldade não, como diz você.
2: De jeito nenhum.
0: Tem dificuldade?
2: Tem não, tem dificuldade nenhuma.
0: Então fechou, Canutão. Bom trabalho pra você lá. A gente vai se falando. A semana tá só começando.
2: Só começando.
0: E eu tô sentindo que essa semana vai ser daquele jeito.
2: Daquele jeito
0: que
2: jeito.
0: A gente gosta. Acelerado.
2: É isso daí. Vamos que vamos.
0: Fechou?
2: Um abraço.
0: Pra cima. Valeu. 9h44. Hora certinha na Matéria. E daqui a pouquinho o Padre Reginaldo Manzotti.
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0: Me ajuda aí.
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0: 9h49, Thalita Mel e o Xande Avião. Esse aqui é o Melzinho, ó. Ó o Melzinho aí, ó.

0: o zoom, zoom, zoom aí, ó. Thalita Mel e Xande Avião, o Melzinho. Faltando 8 para as 10 agora. Tá na matéria e tá legal demais. A número 1 em Matheus Leme e região. Bom dia. Cadê o bom dia? Cadê o bom dia?
1: Bom dia!
0: Bom dia!

por aqui, JQS Tim Maia, acenda o farol. Passou por aqui ainda Barões da Pisadinha. Saí do Barões, eu não conhecia. Já já, Padre Reginaldo Manzotti, porque evangelizar é preciso sempre.

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0: pela TV evangelizar, sinal digital em todo o país, em várias cidades, canal aberto, pelo YouTube Padre Manzotti Oficial, pelo aplicativo da Associação Evangelizar é Preciso e todas as plataformas digitais. Bora lá, filho, minha fé inabalável, dai-me, Senhor, uma fé inabalável. Repita, dai-me, Senhor, uma fé inabalável. Vamos juntos rezar, porque nós estamos reunidos na Trindade Santa e esta fé inabalável que nos faz pedir, agradecer, suplicar, confiar, é começar uma semana na presença do Senhor, começar uma semana nos enchendo de Deus, pedindo discernimento em Deus. Acredite, fé não é ausência da dor, é saber onde ancorar, ancorar em Deus. Dai-me uma fé inabalável, Senhor. Dai-me uma fé inabalável. Em nome do Pai, do Filho e do Espírito Santo. Amém. Disse Jesus a seus discípulos: não penseis que eu vim trazer paz à terra. Não vim trazer paz, mas a espada. De fato, vim separar o filho do pai, a filha da mãe, a nora da sogra. Como assim, padre? Jesus é o príncipe da paz. Como pode dizer que veio trazer a espada? Quer dizer, segmento. Que muitas e muitas vezes, no segmento de Jesus Cristo, no segmento a Ele, teremos que fazer cortes, tomar decisões, fazer opções. E isso pode levar a distanciamentos daquilo que não convém a um bom cristão. Os inimigos do homem serão seus próprios familiares. Quem ama seu pai, sua mãe mais do que a mim não é digno de mim. Aqui o amor incondicional a Deus. Quem ama seu filho e sua filha mais do que a mim não é digno de mim. Escute agora. Quem não toma sua cruz e não me segue, não é digno de mim. Senhor Deus, quem procura conservar a sua vida vai perdê-la. E quem perde a sua vida por causa de mim vai encontrá-la. Senhor, eu te consagro toda esta semana e peço, Senhor, manda teus anjos todos os instantes da minha vida, de modo particular hoje. Sabe o som? Manda teus anjos, Senhor, que eu tome a minha cruz e siga o Senhor. Senhor Deus, manda teus anjos para me guardar no caminho do bem, para me guardar no discipulado. Manda teus anjos, Senhor, dentro da minha casa. Manda teu Espírito Santo no meu ambiente de trabalho. Nesse começo de semana, manda teus anjos, Senhor, para nos resgatar, para nos proteger, para nos guiar. Sim, Senhor, manda teus anjos para nos proteger, para nos guardar, para nos iluminar. Manda teus anjos, Senhor, abençoe a todos nós. Peça, você que está indo para o trabalho, você que já está no trabalho, manda teus anjos para te louvar e glorificar. E se por acaso algo se opõe a Deus, eu acordo hoje, Senhor, e canto o teu louvor, abrindo esta segunda-feira, esta de semana, Senhor. Levantai-vos, ó meu Deus, estende a tua mão. Vai rezando, filho, vai pedindo, tu és o meu refúgio. Nos momentos difíceis, Senhor, tu és o meu refúgio, confio em vós. Revele a tua face, Senhor. Manda teus anjos que tragam bons fregueses, que tragam bons amigos e aparte as más companhias. Manda teus anjos, Senhor, porque nós precisamos da tua presença. Arcanjo Miguel, príncipe, guardião e guerreiro, venha nos defender do mal. Manda teus anjos, Senhor, o arcanjo Rafael, trazer-nos, Senhor, a palavra de Deus. Manda teus anjos, Senhor, o arcanjo Rafael, que venha trazer os raios curativos de Deus. Miguel, Gabriel, Rafael, valei-nos, anjos de Deus, venham em nosso auxílio. Arcanjos do Senhor, venham em nosso socorro. Repita essa oração. Anjos de Deus, venham em meu auxílio. Anjos do Senhor, venham em meu socorro. E glorificar. Manda teus anjos, Senhor, durante todo o dia de hoje. Arcanjos do Senhor, Miguel, Gabriel, Rafael, permaneça conosco em cada participação, cada pessoa que ligar, cada intenção. E eu quero dizer para você que a melhor forma de que o seu nome esteja no altar do Senhor é você ligar direto 0800 410 6060. Você fala com os nossos atendentes, moças, rapazes, e deixa seu nome. E estes nomes são levados com muita seriedade até ao altar de Deus. E várias missas são celebradas na sua intenção. Você prefere mandar um WhatsApp? Também é fácil. É 41-3221-6060. Nós temos como carisma a intercessão. Então as suas intenções são as nossas, sempre no altar do Senhor. Eu vou para o intervalo, eu volto já. Nós temos testemunhos, partilha de vida, leitura orante. Volte comigo.
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7: Amar é querer algo de bom para alguém. Santo Tomás de Aquino.
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0: E nós começamos a falar, manda teus anjos, não foi? Assim que a gente começou, manda teus anjos. Vamos escutar um testemunho que mostra como Deus está agindo em nossa vida. Vai lá, sacristão.
1: Meu nome é Valfredo Costa de Brito. Gostaria de dar um testemunho.
0: Diga.
1: Da minha cura.
0: Opa.
1: Eu tive um câncer de próstata. Fiz 20 sessões de radioterapia.
0: Certo.
1: E todas as vezes que eu deitava naquela maca, eu pedia para Jesus da Santa Chagra me curar. E Jesus da Santa Chagra me curou.
0: Oh,
1: tomando água, fazendo a novena, rezando, minha esposa dando a maior força do meu lado. Não me largou um minuto. Entrou até em depressão com essa situação minha, mas graças a Deus, Jesus da Santa Chagra me curou. E eu agradeço muito a Deus, que Deus nos abençoe a nós todos. Toca o sino, sacristão.
0: Louvado seja Deus, seu Valfrido, de algum lugar do Brasil, Deus seja louvado. Como ele disse, graças a Jesus da Santa e Chagas. E eu pergunto a você, que tal você ajudar a divulgar a devoção de Jesus da Santa e Chagas, que é uma devoção da igreja, é da igreja. Torne-se um líder mensageiro da Capelinha de Jesus da Santa e Chagas. 0800-410-6060, 41-3221-6060. Você está lá na dúvida, será que vou, será que não vou, vai me dar trabalho? Gente, trabalhar para Deus vale a pena. Trabalhar para Jesus, levando a devoção de Jesus das Santas Chagas, dolorosas e gloriosas, que nasceu na cruz e na ressurreição, vale mais do que a pena. Faça esse ato de amor, torne-se um líder mensageiro da Capelinha de Jesus das Santas Chagas. Você estava na dúvida? Hoje, tome a decisão, eu vou me tornar agora. Que Deus confirme este propósito. Cristina, que a paz de Jesus esteja com você.
2: Amém, padre.
0: Deus abençoe, Cristina. Você fala de onde?
2: Eu falo de Orizona, Paraná.
0: Minha saudação a Orizona, Paraná. E como é que você me acompanha?
2: Eu acompanho pela Rádio Colmeia, Rádio Capital, pela TV, onde você.
0: Tá certo, filha. Acho que ali é a TV de Maringá que pega, né? 31.1. Tá certo. Diga lá, Cristina.
2: Olha, primeiramente eu quero dar dois testemunhos.
0: Pois
2: não. O primeiro testemunho é sobre a aposentadoria do meu marido. Ele já estava com 67 anos e já tinha passado por uns 10 advogados. E os advogados falavam que ele não tinha contribuição suficiente para aposentar. E eu comecei a fazer novena, várias novenas. E foi uma novena de São José.
0: O senhor falou fortemente
2: que tinha uma pessoa que tomasse posse da aposentadoria, e ele estava fazendo até almoço, e eu falei para ele, Nelson, escuta o que o padre está falando, para você tomar posse da aposentadoria. E ele falou, o que, que é isso? Eu falei para você, a aposentadoria vai dar certo. Ele falou, amém. Quando foi no outro mês, a advogada mandou mensagem que tinha sido aprovada.
0: Ô, filha, a São José rogou?
2: São José, providenciou.
0: Amém. Isso, São José. Eu tenho muita devoção a São José. Não é por acaso que ele é patrono da obra. Esse foi o primeiro testemunho. Tem mais, né?
2: Isso. E o segundo, padre, eu tenho duas filhas. Minha filha mais velha mora comigo e minha filha mais nova mora em Santa Catarina. E eu estava costurando com costura em casa e um dia antes eu conversei com ela. Quando foi no outro dia, eu recebi a mensagem dela escrito que ela precisava de R$1.470 para pagar um boleto. E na hora, coração de mãe é mole, né? Eu peguei e fiz o depósito para ela. Passando uns 10 minutos, mais ou menos, eles pediram mais. Foi quando eu desconfiei que eu tinha recebido um golpe. Daí eu corri no banco, fiz o boletim, fui na delegacia, registrei o boletim. E tanto o pessoal do banco como o policial falou que era a coisa mais difícil eu receber isso de volta.
0: Sim.
2: Daí eu andei contando com as pessoas, sabe? Contando com a minha filha, que chorou bastante. E umas pessoas começaram a tirar sarro de mim, falando que eu era boba, entrei em golpe, na época de hoje.
0: É, ajuda muito fazer isso, né?
2: É, eu fiquei muito triste, padre. E o senhor estava fazendo novena de Santa Rita. Uns dois dias antes, o senhor falou assim, quem precisasse de uma causa impossível, que era para pedir Santa Rita. Eu falei, ai, não estou pedindo nada. Eu não estou precisando no momento. Quando passou dois dias, aconteceu esse golpe.
0: Entendi.
2: Era no sétimo dia. E eu peguei, padre, eu cheguei no outro dia, só fazendo oração, e eu peguei, olhei para o céu, chorando, e pedi para Santa Rita que passasse na frente, que deixassem os inimigos envergonhados, que isso é Santa Rita, era causa impossível. Isso foi na quinta-feira. Quando foi no domingo, eu recebi o dinheiro de volta sem descontar um centavo.
0: Nossa, filha, isso é fato louvável, viu?
2: Louvável, padre. Então, toca o sino, sacristão.
0: Isso, toca o sino, sacristão. Estou surpreso de você ter recebido.
2: Isso. Então, padre, tem vários outros testemunhos. Eu fiquei um ano de cadeira de roda, padre, e eu não tinha assim, conhecimento sobre muita igreja católica. Eu fui 12 anos evangélica. E através dessa enfermidade que eu voltei para a igreja católica, comecei a ter fé mesmo. Eu não falava a verdade, padre, eu não gostava nem de ouvir sua voz. Mas, Deus, através desse que eu tive que passar, que eu consegui, sabe?
0: Amém.
2: E hoje eu ouço todos os dias. E eu peço oração, padre.
0: Para quem?
2: Eu peço oração para o meu esposo, que ele vai fazer um procedimento cirúrgico.
0: Como é que é o nome dele?
2: Nelson de Souza.
0: Nelson, tá.
2: Uma raspagem na bexiga. Eu vou fazer também uma perícia amanhã no INSS,
0: tá,
2: padre. E peço a Deus também que Deus conceda minha aposentadoria também, que eu sou PCD.
0: Tá bom.
2: E peço oração para minha filha também. E principalmente essa que mora comigo, minha filha mais velha, que ela e meu esposo não estão se conversando, está há mais de um ano. São um desentendimento bobo, assim, e estão sem conversar.
0: Vamos pedir a restauração. Que Deus abençoe Cristina de Orizona, Paraná, TV Evangelizar, canal 31.1 de Maringá. Ela citou Rádio Colmeia FM, Padre Vinícius Alves Martins, Arcebispo de Maringá, Dom Severino Klazen. Marlene, que a paz de Jesus esteja com você, Marlene.
3: Bom dia, padre.
0: Deus abençoe, Marlene. Você fala de onde?
3: De Lucas do Rio Verde, Mato Grosso.
0: Lucas do Rio Verde, Mato Grosso. Como é que você me acompanha aí?
3: Sim. Eu acompanho pela rádio FM.
0: Tá certo. Diga lá, filha.
3: Ô, padre, eu gostaria que você... levasse o nome do meu marido em oração.
0: Tá.
3: Ele tem muito problema de coluna.
0: Tá. Como é que é o nome do marido, filha?
3: Sebastião.
0: Sebastião.
3: É.
0: Anotei. Ele tem problema de coluna?
3: Tem, padre.
0: Tá
3: sério.
0: Bom.

0: José, rogai por nós.
1: É, padre, tenho muito. Se eu for contar todas as minhas bênçãos que eu consigo, através do senhor.
0: Amém, Deus é maravilhoso.
1: Um dia a pouco.
0: Tá bom, Marlene, levarei o nome do seu marido e louvado seja Deus pela graça que você recebeu. Fique com Deus, Marlene, de Lucas do Rio Verde, Mato Grosso. Rádio Regional FM, Davi Paré, Dom Vital Quitolina, de Diamantino. Amado povo de Deus, nós voltamos com a leitura orante. Pegue a tua Bíblia, se prepare, daqui a pouco, leitura orante, a palavra de Deus. Essa leitura orante da primeira carta de São Paulo aos Coríntios. Voltamos já.
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0: 1 Coríntios capítulo 10. Atenção que eu vou fazer alguns saltos de alguns versículos. Irmãos, 1 Coríntios capítulo 10. Irmãos, eu quero que vocês lembrem do que aconteceu com os nossos antepassados que seguiram Moisés. Todos foram protegidos pela nuvem e passaram pelo Mar Vermelho. Você lembra disso? Vamos ver. Teu conhecimento de história da salvação. Você lembra que Deus conduzia tanto o povo que quando o sol era forte, Deus os cobria com uma nuvem. À noite, uma bola de fogo para os guiar. Segundo feito, Deus estava muito presente na vida do povo. Não foi à toa que Moisés pediu: caminha conosco, Senhor, apesar de sermos um povo de cabeça dura. Passaram pelo Mar Vermelho. Versículo 2. Como seguidores de Moisés, eles foram batizados na nuvem e no mar. Todos comeram a mesma comida espiritual. Beberam da mesma bebida espiritual, pois bebiam daquela rocha espiritual que ia com eles. Mas veja a interpretação que Paulo dá. Lembra que eles tiveram sede e eles pediam água. Moisés, lá em Massa, em Meriba, bateu com o bastão e jorrou água da rocha. Lembra desse fato? Ô padre, eu tô lembrando um pouquinho. Então, qual é a verdadeira rocha de onde brotou água e sangue? Cristo. Nós não bebemos da rocha lá de Moisés. Nós bebemos do lado aberto de Cristo, da chaga do peito de Cristo, onde estava o seu coração, transpassado pela lança, onde jorrou água e sangue. Mas Deus não ficou contente com a maioria deles, e por isso eles morreram, e seus corpos ficaram espalhados no deserto. Você consegue entender esse versículo 5? Você sabe que se fosse em linha reta, o povo saindo do Egito, linha reta até Canaã, não demorava 40 anos. Por que demorou 40 anos? Porque eles ficaram andando em círculos, porque eles desobedeceram a Deus e até passar uma geração. A geração que desobedeceu a Deus não entrou na terra prometida. Sabia disso? Vai aprendendo, é catequese. Versículo 6. Tudo isso aconteceu a fim de nos servir de exemplo, para nós não querermos coisas más como eles quiseram. Eu pergunto, o mundo hoje, os nossos líderes, e às vezes nós, Será que não estamos desejando coisas erradas? Dê uma olhada nos seus desejos mais profundos. Ei, fiz uma pergunta. Não aquilo que sai da boca. Quais são os desejos mais profundos? Tudo isso aconteceu a fim de nos servir de exemplo para nós não querermos coisas más como eles quiseram. Segundo, vou até mudar a cor, nem adorar ídolos como alguns deles adoraram. Você lembra do bezerro de ouro? A base do Sinai, como diz as Escrituras Sagradas. O povo sentou-se para comer e beber, e se levantou para se divertir. Não devemos cometer imoralidade sexual, como alguns deles fizeram. Olhemos para hoje, idolatria. Padre, nós não temos o bezerro de ouro, mas às vezes a idolatria é o cartão de crédito. A idolatria é um vício. A idolatria é o poder. O desejo de mandar. O desejo de ser aclamado. Não devemos cometer imoralidade sexual. Mas, padre, isso está tão presente. Tudo é normal hoje. Não. Para um cristão, não é porque todo mundo faz que está certo. Existem princípios que nos conduzem. A imoralidade sexual é um erro. Porque eles fizeram isso, 23 mil deles caíram mortos num dia só. Versículo 9. Não devemos colocar à prova a paciência de Cristo. Esta palavra sempre me toca. Não colocar à prova a paciência de Cristo. Ele nem falou de Deus. Deus Pai está falando de Cristo. Todos nós falamos, e eu também, Jesus misericordioso. Tá bom? Mas não coloque à prova a paciência de Cristo, a misericórdia de Cristo. Porque muitos podem pensar, tanto faz quanto fez. Deus é misericordioso mesmo, Ele vai perdoar tudo. Como alguém disse, a religião de vocês é fraca. Como assim? Ué, vocês pecam, vão lá, confessam, está tudo perdoado? Não! Se não houver arrependimento, não tem perdão. E como é difícil alguém que envereda por um caminho, por uma tendência má, se corrigir, veja o vício. Enverede por o álcool, vai ver como é difícil a abstinência. Enverede para as drogas, enverede para a fofoca, e vai ver como é difícil calar a língua. Enverede para uma compulsão sexual, e vai ver o quanto é difícil segurar a castidade. Eu vou para o intervalo e eu volto. Eu quero terminar esse texto. Eu quero terminar esse raciocínio, essa perícope. Volte comigo.
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7: 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Santo Afonso de Ligório.
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0: Filhos amados, filhas queridas, eu estou em 1 Coríntios capítulo 10. Nós bebemos da rocha que é Cristo. E Paulo vai dar alguns exemplos do que nós não devemos fazer como fizeram os nossos pais no passado, lá no Antigo Testamento. Primeiro, adorar ídolos, não o façamos. Não cometer imoralidade sexual, porque muitos morreram. Não colocar à prova a paciência de Cristo, ele vai dizer logo depois. Não ficar se queixando, versículo 10. Não deve se queixar como fizeram alguns deles. Por isso foram destruídos pelo anjo da morte. Agora veja a moral da história. Às vezes você lê e não presta atenção, versículo 11. Tudo isso aconteceu, e eu contei para você um pouquinho de trás para frente a história da salvação. Aconteceu com nossos antepassados, a fim de servir de exemplo para os outros. E aquilo foi escrito a fim de servirem de aviso para nós. Aviso para nós. Pois estamos vivendo no fim dos tempos. Eu vou parar aqui e eu pergunto. Quanto mais conhecemos a Bíblia, e se eu fui contando, eu peguei de trás para frente os fatos que Paulo citou, não serve de aviso para nós? Por exemplo, não está citado aqui, briga entre irmãos, Caim e Abel, do mesmo sangue, o ciúme, a inveja, levou à morte, não é um aviso para dominarmos o ciúme e a inveja? E assim por diante, eu te pergunto, o que você hoje lembra do Antigo Testamento e serve como um aviso para hoje? Mas amanhã tem mais. E amanhã começo com este versículo. Portanto, aquele que pensa está de pé, é melhor ter cuidado para não cair. Mas isso é amanhã. Esta foi a leitura orante de hoje. Lidiane, que a paz de Jesus esteja com você. Lidiane?
1: Oi, Júnior.
0: Bom dia.
1: Bom dia.
0: Que a paz de Jesus esteja com você, filha.
1: Amém.
0: Você fala de onde?
1: De algum lugar de Minas Gerais.
0: De algum lugar de Minas Gerais, tá certo. O que está acontecendo, Lidiane?
1: Então, padre, eu tô assim, desesperada, porque eu preciso de uma resposta e eu não tô tendo. Eu estou grávida e eu fiz um ultrassom, e o ultrassom não viu o embrião, só viu o saco gestacional e a vesícula vitelina. E eu repeti de novo depois de 10 dias, deu a mesma coisa. E o médico falou comigo que era pra eu esperar um aborto, porque a gravidez não evoluiu. Porém, eu estou sem sintoma nenhum, sem nenhum sangramento, nada, nenhum sintoma de aborto. Pelo contrário, continuo os sintomas de gravidez.
0: Sim.
1: Só que eu sigo assim, sem saber se realmente eu tive uma perda, se realmente não está aqui, Deus fez um milagre. Sabe, está sendo assim tão angustiante viver isso.
0: Eu entendo. Entendo e acolho. Eu não sou médico, muito menos ginecologista, mas obstetra, mas a questão, eu queria só entender, o que o médico sugeriu para você esperar?
1: Isso, ele sugeriu para mim esperar um aborto espontâneo, só que o estranho é esse aborto não ter acontecido ainda.
0: Então, filha, você tem que voltar no médico. Você tem que voltar no médico e não fazer nada. Se você tem dúvida, ainda mais se você tem dúvida que é gravidez, eu não vou debater com o médico. Você não deve fazer nada para depois não se culpar de um aborto provocado. Não sei se eu me fiz entender.
1: Mas, padre, é porque essa gestação foi tão sonhada. E tipo assim, não dá para acreditar que Deus permitiu eu ficar grávida e Deus vai me tirar.
0: Filha, o Deus que te deu essa gravidez, eu não sei, essa gravidez te dará outra? Se não, não acompanhou a leitura orante de Jó? Deus deu, Deus tirou, louvado seja Deus. Lidiane, não é de se não é se revoltar contra Deus. Você acredita, você consegue imaginar que Deus Pai, quis que essa criança não nascesse? Existem muitas questões hormonais, questões humanas, físicas, que contribuem para a gestação ou não. Por que você não entrega para Deus?
1: Mas eu estou pedindo tanto a Deus, assim, se não for da vontade dele, que o meu corpo expulse. Mas cada dia que eu peço isso, mas, tipo assim, não está acontecendo. Meu corpo não está expulsando se realmente acontecer um aborto.
0: Filha, simplesmente diga, Senhor, está nas tuas mãos. Está nas tuas mãos. Só me parece um pouco inconclusivo esse teu médico. Eu sugiro que você procure de novo e se informe mais uma vez. Faça de novo um exame, uma ecografia, para que você tenha certeza do que está acontecendo. Agora, mais do que isso, eu não sei o que te dizer.
1: O senhor pode fazer uma oração comigo?
0: Posso. Eu quero que você reze, Senhor.
1: Senhor. Eu te entrego.
0: A minha vida.
1: A minha vida.
0: E esta gestação.
1: E esta gestação.
0: Seja feita a tua vontade.
1: Seja feita a tua vontade.
0: Eu aceito.
1: Eu aceito.
0: Eu creio, Senhor.
1: Eu creio, Senhor.
0: Que seja neste momento.
1: Que seja neste momento.
0: Ou no futuro.
1: Ou no futuro.
0: Me darás a graça da maternidade.
1: Me darás a graça da maternidade.
0: Eu não me revolto.
1: Eu não me revolto.
0: Eu aceito a tua vontade.
1: Eu aceito a tua vontade.
0: Amém.
1: Amém.
0: Lidiane, tem alguém que está te acompanhando além do médico? Tem alguém da família?
1: Sim, meu esposo.
0: Vocês estão seguros do que desse resultado que vocês estão tendo?
1: Não.
0: Então procure outro médico. Na incerteza, procure uma segunda opinião. Você está me ouvindo?
1: Estou ouvindo.
0: Procure uma segunda opinião. Vale a pena. Nós estamos falando de vida. E exatamente por estarmos falando de uma pessoa, vida, é que é importante uma segunda opinião. Que Deus a abençoe. Meu abraço a Lidiane e rezaremos por você. Escute esse testemunho, por favor.
2: Eu me chamo Maria José Soares de Lima, resido em Santo Antônio, Salto da Onça, Rio Grande do Norte. Estou dando esse testemunho da minha filha. Esteve 17 anos com problema seríssimo de desmaio, perda de visão e outras coisas mais. Portanto, eu quero agradecer a graça recebida, que ela está curada, para a honra e glória do nosso Senhor Jesus Cristo. Obrigado, meu Jesus e Santa Chagas, Padre Reginaldo Manzotti e toda a sua equipe.
0: Deus seja louvado, Maria José, de Santo Antônio do Salto da Onça, Rio Grande do Norte, Arcebispo Dom João Santos Cardoso, de Natal. Eu vou para o intervalo e eu volto com o quarto dia da novena de Nossa Senhora do Carmo. Volte comigo, acredite, nunca se ouviu dizer que alguém tendo recorrido a Nossa Senhora do Carmo tenha ficado desamparado. Voltamos em oração.
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Hoje, aniversário de Dom Liro Vendelino Meurer, da Diocese de Santo Ângelo, Rio Grande do Sul. Aniversário da rádio Agora FM, Mandaguari, Paraná. Alvorada Mariana FM, Siritinga, Minas Gerais. Também Solte TV Entretenimentos Brasil Limitada, São Caetano do Sul. Gigabyte Multimídia, Uruaçu, Goiás. E hoje, aniversário da minha querida afilhada Helena Pinheiro Tormena. Afilhada de batismo, que Deus abençoe, querida Helena, com muita saúde e muita paz. Muitos conhecem que ela cantou comigo há uns anos atrás, no Arraiá do Seu Vigário. Ela mesma, hoje já uma moça, 16 anos. 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Também, pessoal dos Estados Unidos, já fizeram inscrição? 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Padre, as palestras são diferentes, são. 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Onde, padre? 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Bom dia, padre. Me chamo Jonathan. Foi um e-mail. Quero deixar um testemunho. Domingo passado, meu sobrinho engoliu um prego. Misericórdia. Recebi a notícia da minha mãe, que estava muito abalada. Na parte da tarde, eu estava assistindo às 24 horas de oração. Me ajoelhei, pedi que Nossa Senhora intercedesse pelo meu sobrinho. Clamei a Jesus das Santas Chagas que ele derramasse uma gota do seu preciosíssimo sangue sobre o meu sobrinho e o livrasse do perigo. Meu irmão o levou para Maringá, em um bom hospital, e optaram por deixar sair naturalmente, graças à Mãe Maria Santíssima, que intercedeu a Jesus das Santas Chagas. Fomos atendidos e realmente ele expeliu na terça-feira, sem nenhum dano. Meu sobrinho tem 4 anos. Graça alcançada, graça testemunhada. Jonathan, louvado seja Deus. Deus seja louvado. Filhos amados, você adquire em todas as livrarias do Brasil Inabalável. Leia esse livro, dê de presente este livro. Tem ajudado muita gente a compreender. Inclusive hoje, eu falava com a Lidiane e ela perguntava por que Deus permitiu isso. Uma das propostas do livro Inabalável é uma releitura de Jó e entender por que Deus permite certas coisas. Vamos à novena? Juntos, Nossa Senhora do Carmo, rogai por nós. Quarto dia. Nossa Senhora do Carmo, que deixaste o santo escapulário como sinal do vosso amor e proteção, sois reconhecida como assistência na vida e consolador amável na hora da morte. Eu, vosso filho e devoto,
pronta a vos servir, disposta a vos amar. Me apresento a vós e nesta novena faço o meu pedido. Faça o seu pedido. Faça o seu pedido. Nossa Senhora do Carmo, nunca se ouviu dizer que alguém necessitado, tendo recorrido a vós, tenha ficado desamparado. Com confiança, Mãe do Escapulário, intercedei junto ao vosso Filho Jesus Cristo por mim, por aqueles por quem devo rezar sempre e por aqueles que se confiaram às minhas orações. Mãe amável, sede-nos propícia e rogai por nós a Deus para que sejamos dignos das promessas de Cristo. Nossa Senhora do Carmo, rogai por nós. Mãe do Santo Escapulário, rogai por nós. Madrinha da obra evangelizar é preciso, intercedei por nós. O Senhor esteja convosco, Ele está no meio de nós. Abençoai, Senhor, a água, a roupa dos enfermos, as fotos de família, os remédios e a semana que hoje começa. Esta segunda-feira e toda esta semana, que transcorra em paz, harmonia, felicidades. Em nome do Pai, do Filho e do Espírito Santo. Amém. Começamos e terminamos. Termino com o clipe. Manda teus anjos sobre nós, sobre nosso trabalho. 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
9: Hora certinha, 11:03.
10: Hora de alusão, bom dia! Bom dia pra você que se liga na gente, toda a galera da Dakar Center Óleo. Um abraço pra vocês aí na Dakar, viu gente? Obrigado pela sintonia, bom demais ter vocês aqui. Todo o pessoal que nos ouve lá no Borosquito. Alô, meu amigo Boró! Azete, toda a galera aí, um abraço pra vocês, viu? Lá no Borosquito, 1:10, 11:03. O pessoal tá com aquele chape-chape.
11: O seu alô.
10: Do jeitinho, né? Valeu, alô, alô pra você no centro da cidade, minha amiga. Sempre curtindo aí a Silvia Miné, um abraço também pra todo o pessoal aqui no bairro Nossa Senhora do Rosário, a Eliane. Também abraços aqui pro, deixa eu ver, o Vinícius.
12: Alô, alô.
10: Alô, alô.
12: Alô.
10: A Sônia, ô Sônia, pega pegando aí, Sônia. Vamos dar uma geral aí, porque o trem tá feio. Segundo, pezinho direito na frente, meu amigo Andrezão. Alô, André! O André tá com um foninho ali, não tá dando nem notícia do que tá acontecendo. Misericórdia! Segundo, gente boa!
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10: Passatempo de volta, daqui a pouquinho os aniversariantes do dia, a sua participação valendo também. Agora tem Murilo Rufi e ela, Ana Castela.

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1: Aqui Manu, Batidão e Gustavo Miotinho, Love Mais 18, ainda passou por aqui Luan Santana, Olho Marrom, Música da Semana com Gustavo Lima e ainda Murilo Ruf e Ana Castela. Hora certinha por aqui, 11h16.
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0: Marcelinho de Lima cantando com Panda, Num Gole Só, é música nova, é o Marcelinho de Lima nas paradas de sucesso, com esse grande fera aí, o Panda cantando junto, e o nome da moda é Num Gole Só, bacana, né?
1: Bom dia, beleza?
0: Aô, Geraldo Gregório, beleza, e você, você tá bom?
2: Passa Tempo!
0: Bom dia, Geraldão, toda a família aí, um abraço carinhoso pra vocês, viu? Guilherme Benuto, Sigilo, 11:25 agora.

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1: Todinho, todinho no Porcelanato. Esse é o Pandinha cantando pra gente. Porcelanato. Ainda passou por aqui Zé Neto e Cristiano. Novidade, Fama de Louco, Guilherme Benuto, Sigília e a primeiríssima Marcelinho de Lima, Num Gole Só. Abraços aqui pro nosso amigo Caixa d'Água. Alô, Caixa! Nosso amigo Evandro. 11h34 agora. Olha, tá na hora. 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
2: De volta na Matéria, faltando 20 pro meio-dia.
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2: Passatempo no ar com o Josué Bom de Faixa. Eu tava aqui pensando, deixa eu falar pra você, esse é o nome da música, ó. Vamos nessa, o Passatempo tá no ar.

0: Josué, o bom de faixa, o homem é danado, hein? Que é isso, Josué, seu bom de faixa? Eu tava aqui pensando, imaginando. Epa! A sua participação valendo na Matéria FM, pra você de perto, pra você de longe. Participe com a gente sempre que quiser. Sentir vontade de prusear. 31996661699. Todo o pessoal aqui no comércio local, um abraço pra vocês. Meu amigo Clebinho do Salão. Alô, Clebinho! Um abraço pra você. Também o nosso amigo Equinho. O Equinho também lá, ó. O Equinho, o Juninho, né? Todo mundo ali na rua Guaraciaba passa. O Equinho, eu fiquei sabendo que o rádio dele não sai da Matéria FM. Não é verdade esse bilhete, hein, turma?
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2: Vou mandar uma história pra vocês, ó. Eu sou do tipo de pessoa que deixa a coisa fluir. Cê não me cobra, eu não te cobro. E a gente fica assim. Não quero você pra mim, só quero você aqui.

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1: Chama. Olha aí, ó, o nosso quadro campeão de audiências. Hoje abraçando uma pessoa especial, o nosso quadro campeão de audiências, hoje dia 13, segunda 13, 13 do 7, 13 de julho, a gente abraçando com muito carinho, quem tá completando mais uma primavera. E hoje eu vou te contar uma história, viu? Hoje a gente tá no ar aqui, irradiando alegria em alto e bom som. Você pode aumentar o volume do seu rádio sempre para curtir aqui a Matelê FM com todo o gás, toda alegria possível. E fica muito melhor quando você manda seu bom dia aqui, tá? Seu alô, seu recado, seu boa tarde, seu boa noite. Enfim. Meu amigo Geraldo Gregório tá ligadinho com a gente. Um abraço para você, Geraldo. Você não some não, viu? Não abandona nós não, porque sem você a nossa Matelê FM enfraquece, viu? Fica enfraquecida. Você fica firme aí com nós, viu? Olha, olha! O bambu tá gemendo!
2: O bambu tá gemendo!
1: Vamos lá, quem tá soprando velinhas hoje? É o nosso amigo Roberto Miné! Alô, Roberto! O Roberto Miné tá soprando velinhas, tá de bem com a vida, tá completando mais uma primavera aqui no bairro Nossa Senhora do Rosário. Eita, Roberto! Hoje você sabe que é dia de... Não querendo ser ansioso, né? Mas, gente, ó, fez aniversário, soprou velhinhas, a fumacinha é de lei, né? É de lei. Se não subir a fumacinha... Roberto, Roberto... Recado pra você que chegou pra gente aqui, olha, Roberto, meu amor, hoje o dia é todinho seu, mas o presente quem ganhou fui eu, ter você na minha vida, você é meu maior orgulho, minha alma gêmea e o melhor companheiro que eu poderia pedir a Deus, que este novo ciclo seja repleto de paz, de saúde e muitas conquistas, tá? Feliz aniversário, abraços e recadinho pra lá de especial que você recebe da sua esposa Eliane te abraçando. Parabéns, Roberto! A patroa tá mandando aquele alusão pra você aí. E eu te pergunto, Roberto, vai subir ou não vai? Aquela fumacinha! Parabéns, Roberto! Abraços aí da sua esposa, toda a sua família te abraçando, viu? A turma dos Miné aí com certeza tá de olho no lance. Um abraço pra você em nome de toda a equipe da Matelê FM também, desejando pra você aí os votos da mais pura alegria. Tudo de bom na sua vida, Roberto! Robertinho, Robertão, seu amigo e irmão.
0: Antes do dia!
1: Música pros aniversariantes do dia. Música pra você que tá de bem com a vida hoje, especialmente o nosso amigo Roberto fazendo aniversário hoje. Eu vou trocar essa música aqui, eu gosto dessa música aqui, ó, pro aniversariante. E essa música, ela é muito especial, ó.
3: Seja bem-vindo.
1: Roberto, pra gente refletir, pra você que tá comigo também ligado agora, pra ser feliz, o que é que o ser humano precisa, necessita, o que é que faz a vida ser bonita, hein? Daniel!
3: Especial!
1: Canta pra gente, Daniel, aqui no Passatempo.

0: Quanto de dinheiro eu preciso? Como que se conquista o paraíso? A resposta. Onde que ela tá escrita, hein? Música linda demais, viu? Essa música, especialmente para os aniversariantes do dia e para você que tá ligado com a gente aqui no Passatempo, fechando a fechadura de hoje. Agradecendo a sua companhia, a sua participação, sempre, sempre, sempre. Nosso programa X vai ficando por aqui, mas ó, daqui a pouquinho tem Matéria em Retrô, uma hora com músicas que marcaram e vão marcar muitas épocas, e a melhor tarde do seu rádio com ele, Márcio Canuto, nosso amigo Canutão. Daqui a pouquinho no ar, a partir de uma da tarde, ao vivaço, direto do nosso estúdio, conversando, batendo papo pra vocês, cheio de novidades também, porque cada dia é um programa diferente do outro, e ó, haja prosa, viu? Haja prosa nesse tarde legal. Matéria Show chega às 5 da tarde com Alexandre Henrique e a gente sempre atualizando você sobre tudo o que acontece aqui em Matheus Leme e na nossa região. Então não fique de fora, giro de notícias, você bem informado, a sua participação no WhatsApp. Se você tem aí o hábito de acompanhar a Matéria, ainda não mandou um WhatsApp pra gente, não salvou o contatinho da rádio, deixa isso acontecer não. Deixa não, fica vigilante, fica ligeiro, deixa salvo aí, que aí você vai dando seus pitaquinhos aqui na programação também, a gente acha muito bom. Fechado? Pessoal, beijo grande pra você que fica aí, eu tô indo nessa, mas ó, não tenha dúvida, eu fico ligado na Matéria FM também, tá? Os quatro cantos aí, quando a gente vai mexendo doce, entra no carro aqui, vai ali, vai, vai no parceiro da rádio, chega lá, tá ligado também. Tô aqui acompanhando tudo juntinho com vocês e a gente passa sempre os nossos dias sintonizando 87.9. Beijo grande, gente! E ó, até amanhã comigo a partir das 8 da manhã. Tô de volta com mais um Passatempo. Beijo grande!
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3: Bora pra cima aqui, eu tô chegando, eu tô na área e junto comigo tá a Casa de Carnes Mateus Leme. E aí, como é que você tá? Tá tudo certo? Bora começar essa tarde na melhor programação do seu FM, curtindo uma música boa. Aqui na Melhor, na Matéria FM, a rádio que é emoção o tempo todo. Seja muito bem-vindo, seja muito bem-vinda. Prazer, eu sou o Márcio Canuto e faço a sua companhia a partir de agora. 319-9666-1699 é o nosso WhatsApp para você mandar as melhores e eu vou atender você com o maior prazer do mundo. Bora começar? Bora! Mas ó, às vezes a gente passa o tempo todo correndo atrás do que ainda não conquistou, que acaba esquecendo de valorizar o que já tem. A família, os amigos, um abraço sincero, a saúde e até os pequenos momentos do dia a dia. A vida nos ensina que muitas vezes só percebemos o verdadeiro valor de algo quando aquilo já não está mais ao nosso lado. Por isso, olhe com carinho para a sua história. Agradeça pelas pessoas que caminham com você e nunca deixe para depois o reconhecimento e o amor. Começando o nosso Tarde Legal ao som de Gustavo Lima. Olha pro retrovisor.
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0: começando bem demais o nosso Tarde Legal dessa segunda-feira, dia 13 de julho de 2026. Já se foram 194 dias do ano de 2026 embora, né? 194 dias já se foram. Hoje, 13 de julho de 2026. Na matéria, 1h15. 1h15. 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
0: Pedido do meu amigo Mocizinho Fábio Júnior. Pai,

0: Bruno e Marrone, um bom perdedor, a pedido da Liliane da Vila Suzana. E a Matheli FM, achei emoção o tempo todo. Você pode participar com a gente no 996661699, mandar o seu pedido musical, eu vou te atender com todo o carinho. 1h30, 1h30.
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2: Rapaz, essa Virgínia tá dando o que falar, viu? Esse cheiro dela aí, sei não, hein? Sabe quem voltou? Vamos falar? Vamos falar da vida alheia? Vamos? Ó, ontem, né, as redes sociais de Virgínia e Vini Júnior ficaram movimentadíssimas. Pois é, durante as comemorações do aniversário do jogador de futebol, após a loira publicar uma foto sentada no colo do amado. É, e sabe o que o atleta fez? Sabe o que o Vini Júnior, como diz o MK, o bonitão, o que ele fez? É, ele publicou, ele comentou, né, na verdade, deixou um comentário pra lá de apaixonado no post aí da Virgínia. E a empresária da Virgínia postou, né, uma série de fotos no iate em que foi comemorado o aniversário de 26 anos do Vini Júnior lá na Itália. Pois é, ó, com a legenda dizia o seguinte, ó: o nosso domingo abençoado, escreveu a Virgínia na legenda das fotos. Como é bom te ver assim, comentou o Vini, né, na postagem aí, junto com um emoji de coraçãozinho, todo romântico, o Vini aí, né? A publicação do atleta conta com mais de 51 mil curtidas. E o casal deu o que falar após a loira postar essa foto aí sentada no colo do Vini. No registro, o craque olha a tela do celular, o que causou comentários negativos na web, né? Na foto feita na embarcação, o jogador mexe no celular enquanto Virgínia está sentada em seu colo. A postura do atleta se tornou alvo de críticas nas redes sociais. Ô, gente, deixa o Vini fazer os contatinhos dele lá, conversar com a turma. Às vezes ele tava batendo um papo ali com o menino Ney, né? Fala, ó, deixa o homem quieto, gente. Que é isso? Pelo amor de Deus. Não dá pra implicar com o homem, não. O homem joga bola, viu? Joga bola e tá com a corda toda, né? Voltou aí, ó. Vini Júnior e Virgínia comemorando ontem os 26 anos do Vini Júnior. O pessoal tá implicando demais com ele na internet, ainda tá não? Mexendo no telefone hoje em dia, gente, é normal, ué. 1h45, 1h45 em ponto.
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Turma do Pagode fora dos stories. 2:03, hora de informações no Giro de Notícias para você ficar por dentro de tudo que tá rolando com o nosso querido amigo Denilson Santos.

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1: Uma ótima tarde para você que está ouvindo Tarde Legal e eu estou de volta e tem mais notícias. Um ônibus de transporte público de Belo Horizonte perdeu uma das rodas enquanto circulava pelo bairro Goiânia, na região nordeste da capital, na noite da última sexta-feira. O momento foi registrado por câmeras de segurança e mostra o veículo seguindo pela via quando a roda dianteira do lado direito se desprende. Apesar do susto, não havia pedestres no ponto para onde a roda foi arremessada. Segundo informações iniciais, o ônibus transportava poucos passageiros no momento da ocorrência. O Sindicato de Transporte informou que o ônibus passou por manutenção recentemente e investiga uma possível falha de fabricação. A Secretaria de Estado de Infraestrutura solicitou esclarecimentos ao consórcio responsável pela operação da linha. O Ministério da Fazenda publicou uma portaria que estabelece novas regras para a publicidade de apostas online, conhecidas como bets, e estabelece que toda a publicidade de bet será acompanhada de uma advertência semelhante com o que acontece com propagandas de cigarro e bebida alcoólica. O texto define que as publicidades devem alertar sobre os riscos associados de dependência e de transtornos do jogo patológico, com uma das seguintes frases de advertência obrigatória. O Ministério da Saúde adverte: apostar pode causar dependência. Além disso, a advertência deverá estar na horizontal, serem claras, legíveis e proporcionais ao restante da ação de comunicação e de publicidade e ter no mínimo 10% do comprimento ou tamanho do anúncio. As novas regras entram em vigor no dia 17 de julho. E às 3 da tarde tem mais notícias para você na Matelli FM, a sua melhor companhia, com música, promoção e informação.
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9: 2:07, 2:07. É hora de alô. É hora de mandar um alôzão aqui pra Alexandre no Parque da Serra. O Moacirzinho no centro. A Liliane na Vila Suzana. Deixa eu ver quem mais aqui. O Purina lá em Azurita. Purina conhecido também como Beiço de Mula. Que isso? É, o Purina tá ligado com a gente lá em Azurita. Deixa eu mandar um alôzão aqui também pro Heracles. Tá ligadinho comigo. A Nelinha tá ligada comigo e disse aqui, ó, vocês da Matéria são sensacionais. Ô, Nelinha, obrigado pelo carinho, viu? Essa turma que eu tive o prazer de conhecer pessoalmente lá no Arraiá do Inovare, no último sábado, né? Um alôzão aí pro Eleni, pro Matheus, pra toda a turma do Colégio Inovare também. O Arraiá foi sucesso, foi sensacional, que festa, viu? Parabéns aí a toda a equipe do Inovare.
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0: Grupo Menos é Mais, Champanhe. E você ouviu também a música da semana com Gustavo Lima, Bala Alojada, e Felipe Alcântara, Você é o Meu Lar. 2:18, 2:18. 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

0: E aí você curtiu o lançamento Wesley Safadão e o Rei Vaqueiro Displicente. E se é lançamento, se tá bombando, você ouve aqui na Matéria FM, a rádio que é emoção o tempo todo. 2:35, 2:35.
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0: A boiadeira Ana Castela, saudade do seu love, aqui nas ondas da Matelha FM há 29 anos do ar. A sua melhor companhia, a rádio que é emoção o tempo todo. 2 horas e 49 minutos, 2h49. 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

Você ouviu Zé Neto e Cristiano? Vamos tomar uma? Está cedo, né? É segunda-feira ainda, está só começando a semana. 3 horas e 2 minutos, hora de mais informações com Denilson Santos.

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1: E a hora de notícias para você ligado na Matelli e no Tarde Legal. Um vereador de Carmo do Cajuru foi detido na madrugada de anteontem, suspeito de ameaçar de morte a ex-esposa durante uma festa realizada no distrito de São José dos Salgados. De acordo com a Polícia Militar, a vítima afirmou que o homem disse que a esfaquearia caso ela não deixasse o local. A ocorrência foi registrada na Praça São José, onde aconteceu o evento. Conforme a ocorrência, a vítima contou que entrou com processo de separação e que dançava perto do palco quando o parlamentar se aproximou, visivelmente alterado, e exigiu que ela saísse imediatamente. Segundo o relato da mulher aos militares, o suspeito afirmou que se ela permanecesse no local, seria esfaqueada. A vítima disse que entrou em pânico, precisou ser amparada por frequentadores da festa. Ainda conforme a Polícia Militar, a mulher relatou que as ameaças são frequentes e que teme pela própria integridade física, motivo pelo qual decidiu denunciar o investigado. Em conversa com os policiais, o vereador confirmou que houve um desentendimento, mas negou ter feito ameaças de morte. Na versão apresentada por ele, o objetivo era apenas conversar com a mulher, porque ainda tinha esperança de reatar o relacionamento. Diante da situação, a Polícia Militar deu voz de prisão ao vereador pelo crime de ameaça no contexto de violência doméstica. Ele foi encaminhado para a delegacia da Polícia Civil de Divinópolis, que ficará responsável pelas investigações do caso. A primeira semifinal da Copa do Mundo já está definida. França e Espanha se enfrentam amanhã, às 16h, horário de Brasília. O jogão ocorrerá em Dallas, nos Estados Unidos, valendo a primeira vaga para a grande final do Mundial. O jogo coloca frente a frente os melhores atributos do campeonato até aqui. A França chega com o melhor ataque da competição, 16 gols marcados, embalada pela ótima fase de Kylian Mbappé. A Espanha ostenta a melhor defesa do torneio. Apenas um gol sofrido, contando com o goleiro Unai Simon, que bateu o recorde de minutos sem sofrer gols em mundiais. E continue ligado no Tarde Legal, e às 16h tem mais notícias para você na Matelli FM, a sua melhor companhia. 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
6: 3h07, 3h07.
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6: Deixa eu mandar um alôzão aqui pro Paulo Melo. O Geraldo lá no Vale Verde também tá ligado comigo. O meu amigo Américo Moreira também tá ligadinho. O Charuto também tá ligado. Deixa eu ver quem mais tá ligadinho comigo aqui. O Júnior França tá lá em Barcelona, audiência internacional, hein? É, rapaz, a Fabiana no Mangabeiras também tá ligada comigo, o Aristeu e a Ju na Bom Sabor Bolos Caseiros, a Edna Ramírez na Nossa Senhora do Rosário, tá todo mundo ligado, todo mundo sintonizado em 87.9, Rádio Matéria FM, a sua melhor companhia.
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1: Pedido do Jonathan, do Nossa Senhora do Rosário, Padre Marcelo Rossi Belo, força e vitória.
2: Diante de Jesus.

0: Belo!
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1: Nossa dose dupla de hoje ao som de João Gomes, Meu Pedaço de Pecado. E João Gomes com o mestrinho JP, mete um bloco nele. 3 horas e 23 minutos, 3h23. 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

0: Fernando em Sorocaba, deixa falar. 3 horas e 38 minutos, 3h38.
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0: Bruno e Marrone, por um minuto, pedido do meu amigo Paulo Melo do Vale Verde. Agora 3 horas e 55 minutos, 3 e 55.
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1: Eu estou de volta e trago mais notícias para você. Ao menos 98 servidores do Tribunal de Justiça de Minas Gerais receberam em junho de 2026 valores líquidos superiores ao teto remuneratório acrescido dos limites definidos pelo STF, Supremo Tribunal Federal, para os chamados penduricalhos, de R$ 78.822,53 para magistrados, procuradores e promotores. Entre os beneficiados do Tribunal de Justiça de Minas Gerais com altos valores estão juízes, desembargadores e servidores administrativos. O maior pagamento identificado foi de mais de R$ 700 mil líquidos a um servidor que exerce o cargo de oficial de apoio judicial e não está submetido às novas regras do Supremo. O salário base dele é de R$ 25.600. Logo em seguida estão pagamentos a dois servidores ocupantes do cargo de oficial judiciário cuja remuneração mensal gira em torno de R$ 19.200. Eles receberam cada um mais de R$ 500 mil líquidos. No total, 14 funcionários públicos da corte receberam valores acima de R$ 300 mil só no mês de junho. Em nota, o Tribunal de Justiça de Minas Gerais afirma que as novas diretrizes do STF, até o momento, se aplicam apenas à magistratura, não incluindo, portanto, os demais servidores que estão sendo seguidas. Segundo o tribunal, os pagamentos acima do teto decorrem de verbas indenizatórias ou retroativas previstas na legislação. A Polícia Federal investiga se o presidente do PL, Valdemar da Costa Neto, desviou R$ 119 milhões em emendas parlamentares através de um esquema clandestino. O ministro do STF, Supremo Tribunal Federal, Flávio Dino, determinou a suspensão de emendas parlamentares que teriam sido indicadas irregularmente pelo ex-deputado federal. Segundo a Polícia Federal, Valdemar é suspeito dos crimes de desvio de dinheiro e de associação criminosa. De acordo com a investigação, deputados federais eram falsamente apontados como solicitantes das indicações a fim de conferir ares de legalidade. As indicações de Valdemar eram planejadas e encaminhadas aos ministérios responsáveis por programas. A Polícia Federal identificou pelo menos 21 emendas em um valor total de quase R$ 120 milhões que teriam sido indicadas por Valdemar entre junho de 2024 e março de 2026. A maioria já foi paga. A Polícia Federal pediu ao Supremo a suspensão dos pagamentos que ainda não foram feitos e o bloqueio de bens do presidente do PL no mesmo valor para ressarcimento dos cofres públicos, caso a irregularidade seja confirmada. O ministro Flávio Dino, relator de ações sobre o pagamento de emendas, autorizou as medidas. E logo mais após a hora do Ângelus, tem mais notícias para você na Matéria FM, a sua melhor companhia, com música, promoção e informação.
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4: 4:09, 4:09. É hora de alô, é hora de mandar um alôzão lá pra Magda em Azurita. O Jeová no centro da cidade, o Antônio também no centro. A Maria de Fátima lá no Busqueiroz, tá ligadinha também. A Kátia no João Paulo II. Meu amigo Aristeu e a Juna, Bom Sabor Bolos Caseiros. Pessoal da Rações Serra Azul, Pedrinho, toda a equipe. Pessoal da Casa de Carnes Matheus Leme, o Juninho, Valtinho, toda a equipe também. Pessoal do Posto Neblina Dourada. Quem mais tá ligado comigo é o Daniel lá no Posto Neblina Dourada. Alô, Dan, forte abraço. Todo mundo ligado, todo mundo sintonizado na Matéria FM, a sua melhor companhia.
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0: Camila Maria, quer que você se lasque. Rádio Montana FM, a rádio que é emoção o tempo todo. 4 horas e 18 minutos, 4:18. 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

0: Aracaju para baixo, trajetória aqui nas ondas da Matéria FM no nosso Tarde Legal. 4 horas e 30 minutos, 4 e meia. 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

0: cicatriz.
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0: boiadeira e o Felipe Murilo. Olá na roça. 4 horas 49 minutos. 4h49.
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0: De volta com o pedido da Eunice do Duque de Caxias.

0: Quem gostou faz barulho aí, churrasco.
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2: Chegando ao final do nosso Tarde Legal de hoje, agradecendo a você o carinho, a audiência, a sua participação. Amanhã eu volto à 1 da tarde para te fazer companhia nessa terça-feira, né? Amanhã já é terça-feira, meu amigo. Que é isso? Tempo tá voando. Na verdade, não é o tempo que voa, né? Não é o tempo que passa. O tempo apenas para pra gente passar, não é verdade? Ó, fiquem com Deus e até amanhã. Forte abraço. Fui, fiquem com Alexandre Henrique, fiquem com o Matelli Show.
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2: Boa tarde, gente boa. Boa tarde, meu amigo. Boa tarde, minha amiga. Tô chegando daquele jeito com o nosso Matéri Show, um show de alegria, amor e saudade no seu rádio até as 9 da noite, edição de segunda-feira, dia 13 de julho de 2026, 5:03 da sua Matéri FM. Tamo junto e misturado, Matéri FM, a rádio que está com você há 29 anos, ô gente boa aqui, ó. Pode mandar sua mensagem, viu? 319-9666-1699 ou ligue também no 3535-1699. 5:03, daqui a pouquinho às 8 em ponto tem o nosso Visão e Inspiração, viu gente boa? Não pode perder a história bonita de reflexão sobre a vida.
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2: Pode rir, Negro Solimões, Fivera com Fivera. Boa tarde, siga com o Arthur.

0: Que gostou, faz barulho aí.
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0: E você ouviu aí, né? Diego Vitor Hugo, Infarto, Enzo Rabelo, Astronauta, Bison em Comaceto, Eu Disse Não, Veneiro Solimões, Fivela com Fivela. Obrigado você pela audiência, pelo carinho, tamo junto e misturado. Matheus FM, 29 anos com você, a número 1 em Matheus M em toda a região. Você ouviu também, Veneiro Solimões, Fivela com Fivela. Tamo junto e misturado, Matheus FM, a rádio que está com você há 29 anos. Manda sua mensagem aí, 319-9666-1699. O link também é 3535-1699. Manda um abraço aqui para a Cristina no João Paulo II, Liliano Vila Suzana e Alexandra no Parque da Serra. Daqui a pouquinho estamos de volta na sua melhor companhia. 5h15, domingo, dia 19 de julho de 2026, isso mesmo, tem o especial das estrelas de Paulo e Paulino a partir das 9 da manhã, depois da transmissão da Santa Missa.
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você curtindo aí, né, ao som de Matheus Fernandes, Altas Loucurinhas. Você viu também Zé Felipe e Marcinho Sensação, Revoada no Colchão. Obrigado você.

0: 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Gente boa, daqui a pouquinho voltamos com a nossa utilidade pública na programação Matéria Show.
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2: Pode ir, Michel Teló. Aí, a roça vence. Faltando 20 para 6.

0: a gente.
1: E você curtiu aí, né? Michel Teló. Aí, a roça vence. Você viu também João Bosco e Vinícius, Chuva. Viu também Bruno Marrone, Vai Dar Namoro, é pedindo nossa grande amiga ouvinte, Liliano Vila Suzana. Manda sua mensagem aí, 319-9666-1699. Ou ligue também no 3535-1699. Aproveita, segue o nosso Instagram, arroba Rádio Matéria FM. Entra no nosso Facebook, facebook.com/radiomateriafm. 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Tô contigo até às 9 da noite, é o nosso Matéria Show, um show de alegria, amor e saudade no seu rádio. 5h44, boa tarde.
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1: Tô de volta na sua melhor companhia. Alô, Edson Ramiz, lançado Rosado, ligadinha na 87.9. Aí é bom demais.
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1: Praia Velha com o Rufi, eu não previ. 5h48.

0: Faz barulho, Goiânia! Tamo junto, Murilo Rubi!
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você curtir ao som de Bonde do Forró e Banda Deja Vu, Pra Não Pensar em Você. E você ouviu também ao som de Maria Tavares, Buquê de Espinhos, né? Eduardo Costa, Me Ajuda a Te Esquecer, e Traia Velho, Mundo Rufo, Eu Não Previ. 6 horas em ponto, chegando a hora do Ângelus.

0: 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Boa noite, Pai. Termina o dia e a Ti entrego o meu cansaço. Obrigado por tudo e perdão. Te agradeço pela esperança que hoje animou meus passos, pela alegria que vivi no rosto das crianças. Obrigado pelo exemplo que recebi daqueles que encontrei em meu caminho. As crianças, os jovens, os velhos, os pobres, os ricos, os trabalhadores. Obrigado pelo dia que tive. Obrigado pela luz, pela noite, pela brisa, pelo alimento, pelo meu desejo de superação. Obrigado, Pai, porque me deste uma mãe. Perdão também, Senhor. Perdão pelo meu rosto fechado e carrancudo. Perdão, porque esqueci que sou irmão de muitos. Perdão, Pai, pela falta de colaboração e solidariedade. Perdão por ter guardado para mim tua mensagem de amor. Perdão por não ter conseguido hoje dizer sim, a exemplo de Maria, nossa mãe. Perdoa-me, Pai, e abençoa os meus propósitos para o dia de amanhã. Chegamos ao fim do dia, contemplando a luz da tarde, louvamos o Pai, o Filho e o Espírito Santo de Deus. Amém.
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2: Boa noite para você ouvindo o Mateli Show e é hora de notícias. A Polícia Federal apreendeu cerca de 600 quilos de pólvora de origem clandestina durante uma fiscalização na BR-262 em Bom Despacho. A abordagem foi realizada ao motorista do caminhão, de 31 anos, que foi preso em flagrante. O nome dele não foi informado. Segundo a Polícia Rodoviária Federal, a pólvora estava escondida no compartimento de carga de um caminhão. O material era transportado em 40 caixas que continham aproximadamente 14 mil recipientes individuais. De acordo com os policiais, o motorista demonstrou nervosismo durante a abordagem e deu informações contraditórias sobre a viagem. Diante da suspeita, a equipe realizou uma vistoria detalhada no veículo e localizou a carga. O condutor confessou que havia carregado a pólvora em Santo Antônio do Monte e o destino final seria o nordeste do país. Técnicos do Exército foram acionados para avaliar a ocorrência. Após a inspeção, os militares concluíram que a pólvora era totalmente clandestina, sem identificação do fabricante ou informações sobre a data de fabricação e validade. A Copa do Mundo 2026 termina no próximo domingo, dia 19 de julho, e a FIFA disponibilizou uma nova carga de ingressos para quem deseja assistir à grande decisão. O programa, no entanto, não vai sair barato. As entradas para o MetLife Stadium são de diversas categorias e custam, em média, de $7.380 a $34.500. A primeira faixa de ingressos corresponde à categoria 2, nos setores superiores do estádio. Segundo o Olé, da Argentina, são 1.178 ingressos disponíveis. Outros 68 da categoria 1, na parte inferior do estádio considerada privilegiada, custam em média de $19.995 a $32.970. O valor máximo corresponde aos pacotes hospitalidade, que dá acesso a áreas exclusivas com alimentação, bebidas, variando de $32.500 a $34.500. Mesmo diante dos valores salgados, a ocupação dos estádios da Copa do Mundo 2026 é um recorde. Até o fim das oitavas de final, que se encerrou nesta semana, 6.259.584 pessoas estiveram presentes nos 96 jogos disputados, representando uma taxa de ocupação de 99,7% em média. E continue ouvindo o Mateli Show e as melhores músicas. E amanhã, às 9 da manhã, tem mais notícias para você na Mateli FM, a sua melhor companhia. Com música, promoção e informação.
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1: Essa aqui eu vou mandar para o Jeová no centro da cidade, Rick Renner, filha. 6:12. Boa noite.

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0: você curtiu o som de Zé Felipe, Se Não Tivesse Ido. Você viu também Jorge Matheus, Hank, Rick Renner, Filha, Cleide Romário, Opa, Cadê Eu? Obrigado a você pela audiência, pelo carinho, tamo junto e misturado. Batele FM, 29 anos com você, manda sua mensagem aí, 319-9666-1699, ou ligue também no 3535-1699. Confira comigo lá certinho, 6h24, boa noite.
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0: E você curtiu o som de Eduardo Costa, Long, Pagode em Brasília, né? Munhoz e Mariano, Luan Santana, Longe Daqui. Marcelinho de Lima, A Moça em Juízo, Fim de Noite, Interfone. Obrigado a você pela audiência que está aí. Manda sua mensagem aí, 319-9666-1699. Ou ligue também, 835-3516-99. Tô contigo até as 9 da noite. 6h39, boa noite.
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você curtiu aí, né, na onda praia do Zap, Maria Mendonça com Bruno Marrone, Transplante, e Guilherme e Gabi, Que Mão. Obrigado você pela audiência, pelo carinho. 6h52, boa noite, manda sua mensagem aí, 319-9666-1699, ou ligue também no 3535-1699. Matéria FM, 29 anos com você.

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0: você curtir ao som de Felipe Rodrigo, Beijo, Fumaça e Mentira com Fernando e Sorocaba. E você ouviu também ao som de Thiago Pantileão, Desculpa por Eu Não Te Amar. Lucas Luco, Vai Vendo. A Anne Rafaela, ex-mires dela. Fred Fabrício, Sexta-feira. Israel Rodolfo, Guadanapo Borrado. Jorge Matheus, Então Valeu. Obrigado você pela audiência, pelo carinho. Tamo junto e misturado. Matheus FM, 29 anos com você. 7h15, boa noite.
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0: você curtir ao som de Tubinadas, é Ricardo e Thiago. Você ouviu também Zé Rodolfo, eu ou você, Hugo Henrique, vamos falar que foi sorte. Antley Gabriel e Te Amo Pinga. Helby Alan pela porta da frente. Leonardo, um copo de vinho e Massinho, sensação com brisa está, bateu e rolou. Obrigado você pela audiência, pelo carinho. Tamo junto e misturado na sua melhor companhia na rádio Número 1 em Matosema e em toda a região. 7h40, boa noite.
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você curtirá o som de Avini Vini, anota aí com Natan, Fã de Sorocaba, Maraísa, Alô Som, Xande Avião e Zé Vaqueiro, Superação Digital, Gustavo Lima Fala Comigo, Presidente Camargo, Eu Duvido. Obrigado você pela audiência, pelo carinho, tamo junto e misturado. 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Daqui a pouquinho o nosso Visão Inspiração, 8 e 1, boa noite.

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2: Na sua Matéria 8 e 4, boa noite. Estamos de volta.
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2: Em uma pequena comunidade cercada por montanhas, existia uma antiga fonte conhecida como Fonte dos Desejos. Diziam que quem bebesse de sua água teria seus maiores sonhos realizados. Pessoas vinham de todos os lugares em busca de riqueza, fama, poder ou um grande amor. Entre elas estava Miguel, um jovem que acreditava que sua felicidade dependia apenas de conquistar tudo o que ainda não tinha. Sempre que alcançava um objetivo, logo surgia outro desejo ainda maior. Seu coração nunca encontrava descanso. Certo dia, ao chegar à fonte, encontrou um velho sentado à sombra de uma árvore. Um homem perguntou: "O que você veio buscar?" Miguel respondeu sem pensar: "Quero uma vida perfeita. Quero que todos os meus desejos se realizem." O velho sorriu e entregou o rapaz um pequeno espelho. "Antes de beber da fonte, olhe para si mesmo." Miguel observou o seu reflexo e percebeu um rosto cansado, marcado pela ansiedade e pela constante insatisfação. Naquele instante, compreendeu que não era a falta de conquistas que o fazia sofrer, mas a incapacidade de valorizar o que já possuía. Em vez de beber água, sentou-se perto da fonte e começou a lembrar das pessoas que o amavam, das oportunidades que já havia recebido e dos momentos simples que ignorava enquanto corria atrás de novos desejos. Ao voltar para casa, nada havia mudado ao seu redor. Sua casa era a mesma, seu trabalho era o mesmo e sua vida continuava simples, mas seu lar havia mudado. Ele passou a viver com mais gratidão, ajudando quem precisava, entendendo que os sonhos são importantes, mas não podem substituir a paz que nasce dentro de nós. Com o tempo, Miguel percebeu que a verdadeira fonte de felicidade nunca esteve naquela água, mas no coração de quem aprende a equilibrar seus desejos com gratidão. Moral da história: Os desejos podem nos impulsionar a crescer, mas quando nunca estamos satisfeitos, eles se tornam uma prisão. A verdadeira felicidade nasce quando aprendemos a valorizar o que já temos enquanto caminhamos com esperança em direção aos nossos sonhos. Pense nisso e boa noite.

0: você gostou o som de Rick Renne, Nós Tu Pica Mais Não Cai, René Ronaldo, Fonde Desejo. Um abraço para Camila, Novo Progresso, ligadinha na 87.9. Marisa, no Jardim Serra Azul, Vá no Joatuba, na Cristina João Paulo II, João Vá no Centro da Cidade, Paulo Melo, Barra Vale Verde, Ed Ramiz, nosso Aldo Rosário, Eunice, no Duque de Caxias, Liliano Vila Suzana e Alexandre, no Parque da Serra. Obrigado a vocês pela audiência, pelo carinho. Tamo junto e misturado. 8h16, boa noite.
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0: Chico Amado, coração, lembra você. Você ouviu também César e Paulinho, e Love You Baby. Chico Vini Choró, se Deus me ouvisse. Amado Batista, princesa. Feito Camargo, quando o grande amor se faz. Obrigado a você pela audiência, pelo carinho. Tamo junto e misturado na sua melhor companhia. Manda sua mensagem aí, 319-966-1699. Ou ligue também no 3535-1699. 8h38, boa noite.
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0: É isso aí, Negro e seu Limão, espião apaixonado.
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0: Vamos lá, Chico Rui Paraná, ninguém pra dizer que te amo. 8h53, boa noite.

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1: Bom dia, Christian Ralph, saudade. 8h56, boa noite.

0: você gostou o som de Christian Ralph, Saudade, Chico Rei Paraná, Ninguém Pra Dizer Que Te Amo, Lindeiro e Solimões, Pião Apaixonado, Chitãozinho Choró, Feito Eu, Dirigindo Acidente de Amor. Obrigado você pela audiência, pela carinha, você tá aí curtindo o nosso Matheus Show, um show de alegria, amor e saudade no seu rádio. É nóis, que eu estou ficando por aqui, de volta amanhã a partir das 5 da tarde. Depois do Tarde Legal com Márcio Canuto. Deus abençoe a cada um de vocês e até amanhã, se Deus quiser. Faltando um minutinho para as 9, com Deus e até amanhã. Aqui, ó, lembre-se, alimente sua fé que o seu medo morrerão de fome. Aproveita muito bem a vida que você vai passar muito tempo morto. Roberta! Então, vocês fiquem com Deus, que eu tô indo com ele na nossa programação Matéria Show, na nossa programação Matéria FM, perdão. É, você fica com a voz do Brasil. Com Deus, até amanhã, Matéria Show de volta às 5 da tarde.
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